Lagrange com o ZZ Top. Aqui no nosso Don't Stop Online, uma hora de rock sem intervalos comerciais. Na Kiss também, Mr. Big, Wild World, Sammy Sonic, Closing Time. Ouvimos Simple Minds, Don't You Forget About Me, The Clash, Rock the Casbah, Smash Mouth, and Believer, The Smiths, The Boys with the Thorn in His Side, e ainda The Cult, Love, Run of a Machine. 9 horas e 31 minutos e continua o Don't Stop. Vem chegando The Rolling Stones.

0: Eleanor Rigby, o clássico dos Beatles, versão The Helicopters, para fechar aqui o nosso non-stop online, uma hora de rock sem intervalos comerciais na Kiss. A gente viu Lemonheads, Into Your Arms, também Poison, Every Rose Has Its Thorn, Queen, Radio Gaga, Muse, Panic Station, Legião Urbana, Perfeição, The Rolling Stones e o clássico de Bob Dylan, Like a Rolling Stone. Fechando esse non-stop online que volta amanhã a partir das 21 horas, de segunda a sexta, das 9 às 10, 21 às 22. A gente segue com rock sem intervalos comerciais por aqui, enquanto no rádio, no dial, tá rolando a Voz do Brasil por imposição da lei. Tá acabando agora, a gente vai reconectar a Rede Kiss e voltamos já já depois do intervalo com mais rock. Segura aí, 10 horas.
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3: 10 horas e 3 minutos, estamos de volta, reconectando a rede, abrindo mais uma hora de rock na Kiss.
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4: Muito boa noite, começando mais um Grand Prix aqui na Kiss FM. Eu sou o Rafa e hoje o rock independente pede passagem mais uma vez. Programa especial do concurso de bandas do Grand Prix. Esse ano aí em sua sexta edição, revelando vários talentos por esse Brasilzão afora. Fica ligado que hoje saem as 20 bandas classificadas pro Grand Prix 6, hein? Vamos começar o programa com a vice-campeã do ano passado, a Radioativa, direto do Rio de Janeiro.
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0: Rumor e com Trança aqui no Grand Prix. Essa banda foi a vencedora da terceira edição do nosso concurso lá em 2023. E antes, os cariocas da Radioativa, finalistas do ano passado com Save From Myself. Você que está chegando agora, programa especial do concurso de bandas do Grand Prix, que vai revelar hoje as 20 bandas participantes dessa sexta edição. Então vamos lá, em ritmo de Copa do Mundo aí, convocando as 5 primeiras participantes do Grand Prix 6. Dona Helena, Dead Clones, Social Breakdown, Madremonte e a dupla Gitux e True. Vou repetir, hein, ó. Dona Helena, Dead Clones, Social Breakdown, Madremonte e a Gitux e True. Bora de música? Agora a gente vai com a queridíssima Feba, participante da terceira edição do concurso.
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0: com o Vacilão, vencedores aí da segunda edição do concurso. Antes a gente teve a Feba com o Wait. A gente vai para um rápido break e daqui a pouco eu volto para revelar mais 5 bandas que foram selecionadas para participar esse ano, hein? Não sai daí!
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3: De volta com o Grand Prix, a voz do rock independente aqui na Kiss FM. Hora de divulgar mais 5 bandas classificadas para o nosso concurso de bandas que vai rolar a partir de julho lá no House of Legends na Vila Madalena. Preparados? Então vamos lá. Manda Busca, New Democracy, Atacama, Oshi e Tuani. Vou repetir, hein? Manda Busca, New Democracy, Atacama, Oshi e Tuani. Já já eu divulgo mais 5 bandas classificadas. Bora de som? Agora a gente vai com Nevari.
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0: Mas que pedrada, hein? Finalistas do concurso em 2023, esse foi o Set Fire botando fogo aqui no Grand Prix. Antes tivemos outra banda participante de 2023, a Nevari, com essa sonzeira Luna. Bora divulgar mais 5 bandas que vão participar da sexta edição do nosso concurso? Então vamos nessa, hein? Hell's Joke, Urdsa, Tisbe, Headlight DC e Overdrive Luna. Repetindo, Hell's Joke, Urdsa, Tisbe, Headlight DC e Overdrive Luna. Bora de som? Vamos com os mineiros do Loss.
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0: Esse foi o Loser Mind com Storm Without Calm aqui no Grand Prix. Antes, Estado Zero com Libertar e Loss com Segredos. Programa especial hoje, só tocando bandas que participaram do nosso concurso, que chega aí na sua sexta edição. A Loss, por exemplo, foi campeã da primeira edição lá em 2020. E você acompanha tudo lá pelo nosso Instagram, @grandprix_br. Vamos pro break rapidinho e na volta eu anuncio as últimas 5 bandas classificadas pro concurso desse ano.
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0: De volta com o Grand Prix, último bloco. Hora de divulgar as últimas 5 bandas que farão parte do Grand Prix 6, nosso já tradicional concurso de bandas. E são elas, hein? Impact 7, Mastrobiso, Wirestone, Emano Rock Brabo e Drop D. Vou repetir: Impact 7, Mastrobiso, Wirestone, Emano Rock Brabo e Drop D. No final do programa eu repito as 20 bandas pra você, beleza? Agora a gente vai com a campeã do ano passado, diretamente de Americana, Mother Call.
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0: Overtop com Insanity, encerrando o Grand Prix de hoje. Tivemos também Warred com Obsolete Creation e Smash Adams com Dona Maria. Programa especial hoje sobre o nosso concurso de bandas. E aqui vão, conforme prometido, as 20 participantes deste ano. Gitux e True, Dona Helena, Madremonte, Dead Clones, Social Breakdown, Oshi, Tuani, Manda Busca, Tisbe, Emano Rock Brabo, Hell's Joke, Impact 7, Atacama, New Democracy, Urdsa, Mastrobizo, Headlight DC, Overdrive Luna, Wirestone e Drop G. Agradecimento especial para as empanadas Latica, as empanadas dos artistas. Amanhã a lista das bandas estará lá no nosso Instagram, @GrandPrix_BR. Segue lá e fica por dentro de tudo que acontece no mundo do rock independente. Eu vou ficando por aqui, na sequência tem o Rodrigo Branco com o Don't Stop. Tchau, valeu e até a sexta-feira com o Kiss Club.
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2: Errou! 10h58, na sequência tem Kiss.com, a programação do ouvinte. Você pode participar pelo nosso WhatsApp da Kiss, que é o 11 998874343. Beleza? Escreva sua mensagem de texto, diga, responda, escreva o nome do som, ou o nome da banda, o nome do artista que você está afim de pedir. Quem sabe a gente vai ouvir no programa daqui a pouquinho, depois do intervalo. Beleza? Mensagem de texto para 11 998874343. Valeu, Rafa.
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9: Agora foi. Vamos começando aí mais uma programação do ouvinte. É o Kiss.com. Vale a sua participação no nosso WhatsApp da Kiss, que é o 11 998 87 4343. Você vai mandar sua mensagem de texto, escrevendo o nome do som que você está afim de escutar, pode ser o nome da banda, o nome do artista, e também escreva o seu nome, beleza? A gente vai selecionando as mensagens que chegarem a partir de agora até o final do programa. O programa vai até a meia-noite. Quem sabe a gente ouve a sua participação rolando hoje aqui, abrindo hoje com Metallica.

0: Dream On, clássico do Aerosmith, fechando o primeiro bloco aqui da nossa programação do ouvinte de hoje. Participação aqui do Carlos Cruz e o João Aurélio, que estão em Pinhalzinho, interior de São Paulo. Tivemos a participação também do Marcelo Passo, lá de Maringá, no Paraná. Ele disse: para aquecer um pouco a gelada noite do sul do Brasil, toca a belíssima Brothers in Arms, Dire Straits. Imagina o frio que tá por aí, porque aqui em São Paulo a gente já tá congelando. E tivemos ainda a participação do André Siqueira de Guarulhos. Ele disse: tô voltando do trampo aqui em Guarulhos, toca Turn the Page com Metallica. 11 horas e 20 minutos de intervalo, voltamos já.
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0: We Don't Need Another Hero, The Thunderdome. É um clássico gravado originalmente. A belíssima voz de Tina Turner. E aqui a gente ouviu a versão de ninguém menos que Ghost. Baita versão, hein? Participação aqui do nosso ouvinte. Deixa eu encontrar aqui onde ficou a mensagem dele no nosso WhatsApp. Porque eu não estou achando aqui no meu bloco de notas. Ah, tá aqui, ó. Tinha salvado. Fala, Branco na Paz, Leonardo Aguiar Carvalho do Butantã, motorista de aplicativo. Sempre na sintonia e nas pistas. Pós-jogo do Brasil, toca por favor Ghost. E a versão de We Don't Need Another Hero. Muito obrigado, tamo junto. Valeu. Também ouvimos a participação aqui da Sandro Ronaldo de São Bernardo. Estou no espírito da ilusão da Copa. Gostaria de ouvir Humanity dos Scorpions. Valeu, Branco, adoro. Boa noite, adoro estar na sua companhia. Muito obrigado, gente. Sempre um prazer. E a gente ouviu também o Tio, né? Boa noite, Branco. Meu apelido é Branca. Olha que bacana. De xará pra outro. Primeira vez que eu vejo uma xará mulher, né? Vejo, assim, né? Recebo uma mensagem, enfim. Normalmente é homem, né? Interessante. E ela diz... Pode tocar o Tio? Hold me, thrill me, kiss me, kill me. Tô aqui com meu boy Leonardo na Tijuca, Rio de Janeiro. Valeu, Branca. Valeu, xará. Abraço pra vocês aí do Rio. 11h39, intervalo. Voltamos já.
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0: Severina.

Jerry was a race car driver com Primus. Isso é uma raridade, hein? Baita som louco, né? Eu lembro quando eu comprei esse disco, lá no começo dos anos 90, Sail the Seas of Cheese. E eu pirei ouvindo esse som muito louco. Porque o disco inteiro é assim, né? Tem umas músicas ainda mais loucas, com Les Claypool fazendo verdadeiros absurdos no baixo. O cara é um monstro. Só que na época eu não entendi muito bem, assim, eu fiquei, meu, que som louco, né, muito louco, eu ficava ouvindo e pirando, mas eu não tinha ainda, acho que, maturidade pra compreender o que era o Primus. Aí eu troquei o CD na época, né, tinha pagado baratinho numa promoção, porque ninguém queria, né, ninguém entendia a banda, eu comprei, tipo, nas lojas americanas por R$1,99, troquei pelo Nevermind do Nirvana, que valia muito mais, né, então na minha cabeça, pô, vou...

0: Tinha um brother lá que viu meu Primus, pô, que da hora, quer trocar? E me ofereceu o Nevermind, eu troquei. Hoje em dia eu não trocaria jamais. A gente fechou aqui com a participação do Osmar. Ele disse: salve Branco, aqui Las Carreteras em Madrid, toca Primus, abraço. Que da hora, hein? Trabalhando lá, mandou a foto aqui do caminhão na estrada em Madrid, lá na Espanha. Obrigado pela audiência aí nas estradas europeias. Bom trabalho aí, vai com cuidado. Ouvimos ainda a participação aqui da Helena. Ela disse: boa noite, Branco. Helena de Jundiaí, gostaria de ouvir, por gentileza, o som do Paralamas do Sucesso, Me Liga, para relaxar depois de um dia cansativo. Beijo. Gosto muito desse som dos Paralamas. Pedido também do Leonardo de Jaraguá do Sul, em Santa Catarina. Ele disse: boa noite, Branco, para ajudar na playlist do frio aqui de Santa Catarina. Toca uma do Queens of the Stone Age. Eu estava vendo de madrugada as temperaturas, né? Lugares em Santa Catarina, tipo, tava 3 graus, né? Aqui em São Paulo tava 9, se não me engano, de madrugada. E lá tava 3. Isso sem falar daquelas extremas, né? Lá da Serra Catarinense, onde eu estive lá, né? Urubici, aqueles lugares lá. Passei por lá no ano passado de moto. E lá tá fazendo abaixo de zero, né? Eu tô falando nas cidades normais. É incrível, frio demais. E a gente ouviu ainda a participação do nosso ouvinte de Limeira. Mas estamos em Aparecida. Cadê o nome? Peraí, não tô achando. Boa noite. Ah, Ronaldo. Inês, peraí. Tá, deixa eu ler a mensagem inteira que eu fiquei confuso. Boa noite, Branco, nação do rock. Sou de Limeira. Estamos em Aparecida. Minha esposa Inês e eu, Ronaldo Antiqueira. Se possível, toca Severino de Micho. Muitos nomes aí misturados, né, na mensagem. Eu vazio, eu vou só pescando, né? Parabéns pelo programa. Forte abraço. De Micho Severino, muito bem. Fechou então, um abraço para todo mundo, obrigado pelas participações. Na sequência, o Marcelo Marques com a Madrugada Kiss. A programação do ouvinte volta logo mais às 11 da noite.
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3: Prontos para mais um dia? Bora lá então iniciarmos mais uma madrugada. Depois do Rodrigo Branco, a partir de agora é Marcelo na área com você e o melhor do rock and roll até as 5 da manhã. E a gente abre a hora feliz com a vitória da nossa seleção com o som do The Clash, Lost in the Supermarket.

0: Fechando esta primeira sequência, Social Distortion, Story of My Life. Antes, Kaiser Chiefs, I Predict a Riot. Depeche Mode, Behind the Wheel. E aí, gostou do jogo da nossa seleção? 3-0. Ia ter sido mais, mas foi bom. 2 do Vini Júnior no primeiro tempo. 1 do Matheus Cunha no segundo tempo. Ainda tivemos a entrada do Neymar. O Hendrick aos 36. Agora aguardamos a expectativa para o próximo jogo. E para mim, uma cena que marcou: Ancelotti arriscou no hino nacional brasileiro. Agora, uma música que te traz aquela sensação de dirigir pensativo. Quando você tem alguma preocupação, você tem dúvidas, pressões, você pega o carro, sai sem destino, som no talo. Som do Marillion, você ouve He Knows You Know.
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0: Kiss, 25 anos sem deixar o rock sair de você. O nosso acervo de 1975, som do Kiss, fechando a sequência, Come On and Love Me. Antes, Blackberry Smoke, Rock and Roll Again, Black Keys, Rolling For You. Agora uma música que traz uma intro que cria uma atitude imediata. Ela funciona bem como um call to action sonoro. David Lee Roth, Going Crazy.
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0: E ao som de Psydelic Furs, fechamos a primeira hora da madrugada aqui. Você ouviu The Ghost in You, antes Soundgarden, Loud Love. Inclusive, a vocalista e guitarrista do Hailstorm, Elsie Hale, prestou a sua voz inconfundível para uma nova versão deste clássico de 89. Foi lançada na última terça-feira e é a faixa mais recente do single King Ultra Mega, um projeto em tributo ao saudoso Chris Cornell. Ela que expressou sua profunda admiração pelo legado deixado pelo músico. Depois do intervalo, abrindo a segunda hora da madrugada Kiss, som do The Urge, This Is Radio Clash.
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1: Mais uma sequência, fechamos ao som do Scorpions, Human Need. Antes, Smash Mouth, All Stars, Smiths, Shoplifters of the World Unite. Agora você confere de 88, Can't Stop Loving You com Toto.
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0: Eggman Turner Overdrive, You Ain't Seen Enough Yet, na madrugada mais rock and roll do seu rádio. Antes, Buddy Guy, com a participação de Jeff Beck em Mustang Sally. Agora imagina você ter o blues por quase um século e todos os sentimentos pesados. Isso deve ter trazido para este grande nome, Buddy Guy, o virtuoso da guitarra que acompanhou Muddy Waters, Howlin' Wolf, Little Walter. E ele comemora 90 anos em show com Eric Clapton, John Mayer. Eles vão se apresentar em Nova York agora no segundo semestre. E você que está indo para Nova York e quer curtir esse show, os ingressos começam a ser vendidos na próxima sexta-feira, a partir das 11 horas, horário aqui de Brasília. Chegando agora, a som do Pearl Jam, Crazy Mary.
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0: Para fecharmos mais uma hora de 72, som do Yes Roundabout. Antes, Capital Inicial, a sua maneira. Capital Inicial que anunciou através de uma nota o cancelamento de toda a turnê que faria lá nos Estados Unidos nesta semana. Neste comunicado, eles informaram que o problema não envolveu os músicos, mas integrantes essenciais da equipe técnica e músicos de apoio. Inclusive, no comunicado, eles informam que não tem previsão de remarcação. O problema parece que foi com vistos de alguns dos profissionais da equipe. Você ouviu também som do Helicopters, Toys and Flavors? Depois do intervalinho, o trio power canadense Rush com The Big Money.
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0: Kiss. Há 25 anos sem deixar o rock sair de você, o som de No Doubt, Don't Speak, antes DD, The Beaten Generation, Bon Jovi, Stick to Your Guns. E a nossa viagem continua agora ao som de Echo the Bunnymen, Bad Bugs and Belly Hook.
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0: Tá aí, uma música que pra mim remete muito àquele universo cultural de Woodstock. Música escrita por Randy Newman, transformada no grande sucesso pelo Three Dog Night em 1970, Mama Told Me, antes Sin and Color, Thirsty, Volbeat, Lola Montez, uma referência à bailarina e atriz irlandesa que se tornou célebre como bailarina exótica, uma cortesã, amante do Luís I da Baviera, do século XIX. Agora, de 1975, uma música que dispensa qualquer apresentação, Led Zeppelin com Cashmere.
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0: Mais uma hora da madrugada aqui, fechamos com Lobão Revanche. Lembrando, sabadão às 16h, uma hora com o melhor do rock nacional, você confere mais uma edição do BR Kiss. Tivemos ainda a Muse com Supremacy, que traz uma influência de filmes de espionagem à la James Bond, trazendo uma certa arrogância sonora. E ouvimos ainda Oingo Boingo Wired Science. Mais uma pausa e na volta, Simple Minds, Mandela D.
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0: na rádio que há 25 anos não deixa o rock sair de você. Som do Offspring, You're Gonna Go Far Kid, antes Queens of the Stone Age, No One Knows. Barão Vermelho, que anunciou um show extra aqui em São Paulo, lá no Espaço Unimed, o Barão Vermelho Encontro, com venda de ingressos pra geral hoje. Então, dá tempo de você acordar e correr atrás para comprar o seu ingresso. Ouvimos aqui na Kiss, Meus Bons Amigos. Na sequência, o verdadeiro boss do rock, Bruce Springsteen, Born in the USA.
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0: Sisters of Mercy, Walk Away. Antes ouvimos na madrugada aqui Sweet Reflections, uma mistura de art rock, pop barroco, glam rock com nuances psicodélicas. Ela soa como uma ponte entre o pop orquestral do final dos anos 60 e o glam rock dos anos 70. Você ouviu Reflections e antes a Greta Van Fleet, Highway Tan. Seguindo agora com Three Doors Down, Kryptonite.
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0: E o Metallica fecha a hora com Turn the Page. Antes, L7, American Society, The Libertines, Can't Stand Me Now. Mais um intervalinho na volta, abrindo a última hora da Madrugada Kiss de hoje. Tem Duran Duran, Notorious.
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0: clássico de Tom James and the Shondells, na voz de John Jett and the Blackhearts, Crimson Clover, fechando a sequência, antes Strutts, Body Talks, John Cougar, Mellencamp, Rocking the USA, Monaco, What Do You Want From Me, agora tem The Cure, A Night Like This.
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0: Right Here, Right Now, som de Jesus Jones pra fechar a sequência. Antes, faixa do álbum Dear God, que será lançado oficialmente amanhã, dia 26. Você ouviu The Pretty Reckless Love Me, além do Skid Row e Na Darked Room. Quero agradecer a você pelo carinho e pela sua audiência de todos os dias. Agora, abrindo o último bloco da Madrugada Kiss de hoje, 3 Days Grace, I Hate Everything About It.
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0: com o som de Wallflowers, One Headlight, fechamos a madrugada aqui de hoje. Antes, Titãs Diversão, lembrando que sabadão às 16h, você confere uma hora com o melhor do rock nacional, a edição do BR Kiss, além do Warrant Uncle Tom's Cabin. Eu, Marcelo, vou ficando por aqui. Desejo a você uma excelente quinta-feira. A gente se fala amanhã a partir da 00h. E na sequência, a edição do Don't Stop desta quinta-feira.
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0: 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Bom dia, nação. 5 horas e 12 minutos.
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Belo começo de manhã, Green Day, When I Come Around, Ghost, Dance Macabre, U2, Stay, abrimos com Van Halen e ainda você pode levar a caixa amplificada da Mondial para curtir todo esse som, o melhor som. Pois é, com a Kiss, tem Queen, Heaven for Everyone.

0: 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Bom dia, nação. 5:28.
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Manic Street Preachers, It's Not War, Just the End of Love, Midnight Oil, Beds Are Burning, Red Hot Chili Peppers, The Drummer. E você, quer curtir muito rock and roll? Então só dá um grau no volume. Você tá curtindo aí o nosso Don't Stop sem parada e sem intervalo. Tem Doors, Light My Fire.

0: 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Bom dia, nação. 5:43.
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Foo Fighters, Medicine at Midnight. Agora 5 horas e 58 minutos, terminou aí a primeira edição do nosso Don't Stop dessa manhã. Você já acompanhando muito bem nessa friaca, pois é. Tamo junto aqui nesse frio, fazendo muito som pra você se esquentar aí, se aquecer nessa manhã de quinta-feira, 25 de junho. Ó, vai ouvir esses sons todos que você ouviu aqui agora, numa qualidade excepcional da

0: gente.
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7: Agora 6:02.
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7: A partir de agora, você que está indo para a escola, bom dia, Clara. Para você que está indo para a escola, para você que está voltando o seu plantão, se preparando para o trabalho, preparando aquele café todo especial, ou tirando alguém da cama. Então, tira aí, Elizabeth.
8: Eu começo meu dia ouvindo a Kiss FM. Vani,
7: oi.
8: Toca Oz aí para eu colocar bem aqui do lado do meu marido para ver se ele levanta. Tá muito frio, né? Beijo a todos. Não deixe o rock sair de você, Elizabeth. Tá bom, dá certo.
7: Acorda, maridão.

0: 25 anos sem deixar o rock sair de você, Kiss FM. Vanizinha!
1: Oi!
0: Toca um Green Day aí pra ver se o dia melhora. Ai, meu Deus, que frio! Aqui quem fala é Marlúcio Rossi.
1: Forte abraço!

0: Breno, 6 e 11.
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2: Oi, Vani, bom dia, tudo bem?
0: Bom dia, tudo.
2: Alberto Zucchi aqui de Interlagos, voltando para casa depois da noite de trabalho, né? Olha, vou falar para você. A noite é ruim de trabalhar, mas acordar cedo num frio desse...
0: É fácil, não.
2: Tenebroso vai trabalhar, hein?
0: Pois é.
2: Tá louco. Vani,
0: oi.
2: Toca Mulher de Fases para nós aí, tá bom?
0: Tá bom.
2: Não deixe o rock sair de você, nunca.
0: Um abraço
2: a todos.
0: Valeu.

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1: Bom dia, Rony. Bom friozinho aí.
2: É.
1: Fala pra gente Deep Purple, Perfect Stranger. Aqui é o Fabinho do Family do Mirim. Grande abraço pra todos aí. Excelente quinta-feira. Não deixe o rock sair de você, galera. Nunca!

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9: Da música boa, 6h23.
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9: Capricha, Igor.
10: Bom dia, Vanier.
9: Bom dia.
10: Aqui quem tá falando é Igor de Mogi das Cruzes. Somente os fortes para começar essa manhã fria de quinta-feira.
9: Com certeza.
10: Pegando a estrada agora, sentido a Curitiba. E nada melhor que ouvindo essa rádio. Rádio maravilhosa. Vani, manda um Jimi Hendrix pra gente poder começar bem essa manhã fria, tá bom?
9: Tá bom.
10: Kiss FM, não deixe o rock sair de você.
9: Boa viagem, Igor. Beijo.

0: Bom dia, Vanizinha.
1: Bom dia.
0: Aqui de Limeira. Bom dia, nação. Vani,
1: oi.
0: Toca pra gente Jenny Love, Jezebel, Break the Chain.
1: Bora.
0: Eu começo meu dia ouvindo a Kiss. Kiss FM, não deixa o rock sair de você.

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1: Oi, Vani, bom dia.
2: Bom dia.
1: Aqui é a Natália da Moca.
2: Fala, Nath.
1: Super frio, tô indo trabalhar. É, quero aproveitar para dizer que eu começo meus dias ouvindo a Kiss.
2: Uhum.
1: E pedir para você tocar o próprio Kiss, I Was Made For Loving You.
2: Bora.
1: Um beijo, Vani, não deixa o rock sair de você.
2: Uhul.

0: Kiss. I was meant for loving you. Jim Love, Jezebel, Break the Chain. Jimi Hendrix, Crosstown Traffic. Ó, vale a cafeteira Smart Coffee da Mondial, hein? 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Bom dia, Sam.
1: Oi, tudo bem?
0: Tudo.
1: Sam, de Bragança Paulista. É, indo pra minha, se Deus quiser, né? Minha última sessão de imunoterapia.
0: Será?
1: Se puder, toca Bravado de Rush pra gente aí. Um abraço e não deixe o rock sair de você.
0: Forte abraço, tudo de bom, Sam.

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7: Dia, faltam 16 para 7.
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8: Oi, Vani. Oi. Bom dia, tudo bem?
7: Tudo.
8: Vani, meu nome é Tamara, estou voltando de férias hoje, em plena quinta-feira, caramba, chuvosa aqui em São Paulo. Toca pra gente aí, Faith No More.
7: Ok.
8: Não deixa o rock sair de você.
7: Pois é, não tá fácil pra ninguém.

Bom dia, nação roqueira. Queria pedir aí The Curry, Lou Libre pra gente, porque hoje tá dando nem vontade de sair de casa, não dá vontade de sair da cama, não dá vontade de nada. Trabalhar então, Deus me livre. Isso aí, galera.

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1: Bom dia, Vani.
2: Bom dia.
1: É o Rodrigo, nas ruas de São Paulo. Toca Que País É Esse, da Legião. Acho que essa música tinha que ser tocada todos os dias, tipo a voz do Brasil. Pro nosso povo acordar.
2: Bora.
1: Bom dia, Vani. Abraço, nação.

0: Bom dia, Vani.
1: Dia.
0: Nossa deusa de ébano. Bom dia, nação. Ricardo de São Paulo. Vani, dá pra tocar um Silence, Pearl Jam?
1: Boa.
0: Eu acordo escutando Kiss FM. Não deixe o rock sair de você.

0: para encerrar o nosso cafeteria, mas os pedidos não encerraram não, tá? Porque, olha, não toquei aqui Alice in Chains, Metallica, AC/DC, Titãs, pediram tudo isso. Vou tocar na próxima hora. O boss, deixa, né? Então pronto. Nem pedi, já tá liberado. 7:01.
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0: Nosso ouvinte Fábio falou de acidente na Eusébio Matoso. Tem informações por aí, né, Cadu? Bom dia.
3: Ótima quinta pra todo mundo ligado aqui na Kiss. Olha, caminho ruim pela Marginal Pinheiros na direção da Zona Sul, viu? Já tem problemas ali na saída do Cebolão, melhora um pouquinho, mas a partir da Raia Olímpica da USP tem lentidão. Tem ocorrência de acidente ali no Muro do Jockey, depois da passagem pela Ponte Eusébio Matoso. Paciência, então, para fazer esse trajeto aí na direção da Zona Sul agora pela Marginal Pinheiros. No sentido Castelo Branco, da Ponte Transamérica até a Estação Granja Julieta, o ouvinte já vai encontrando uma certa dificuldade pela Pinheiros. 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
1: 7:04 é o nosso wake up, quinta-feira, 25 de junho. Você acompanhando toda a informação, tendo o seu rock and roll, participando, porque tem o nosso quiz daqui a pouco, valendo camiseta da Kiss FM. Ontem já saiu, hein? Pode sair a sua hoje, então participa aí. Fala aí, Vanizinha, aceita o desafio. Destaques dessa manhã, nos principais jornais de todo mundo, terremoto de magnitude 7.5 atinge a Venezuela e deixa 32 mortos e mais de 700 feridos. Na Copa do Mundo, Brasil vence, Vini Júnior entra na briga pela artilharia da Copa.
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0: Red Hot Chili Peppers, Breaking the Girl, Arctic Monkeys, Queen e David Bowie abrindo o nosso Wake Up Under Pressure. Agora 7:16 e na noite de ontem, dois terremotos de magnitude 7.2 e 7.5 atingiram a Venezuela e provocaram pelo menos 20 réplicas nas horas seguintes, segundo o governo venezuelano. Os maiores dos últimos séculos. Os terremotos foram sentidos também aqui nas cidades do Brasil, no norte do país. Prédios e casas desabaram em Caracas e outras cidades da Venezuela. Até a última atualização, o governo não havia divulgado um balanço nacional de mortos e feridos. Mas, por enquanto, fala-se em 32 mortos e 700 feridos.
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0: Augusto faturou ontem no nosso quiz. E aí, vai encarar o desafio? 7:19.
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2: Olha, fiquem atentos, pois já está valendo o rodízio municipal de veículos, viu? No centro expandido da capital, os carros com placas finais 7 e 8 não podem circular até as 10 da manhã. Depois o rodízio volta a vigorar entre 5 da tarde e 8 da noite. Rodízio para caminhões também já está valendo e as restrições, né? As demais restrições para caminhões e ônibus fretados já estão valendo desde as 5 da manhã e devem permanecer assim até as 9 da noite. 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Daqui a pouco estamos de volta na manhã dessa quinta aqui na Kiss para falar um pouco mais do trânsito.
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0: Olha aí, olha aí. Ele tá mais uma vez por aqui, ó. Bom dia, Zé Roberto.
2: Bom dia, Vani.
0: Tudo bem?
2: Tudo bem, e você?
0: Tudo bom. Zé Roberto, tranquilo, preparado, acompanha a programação da Kiss, acompanha todos os quiz, já tem aí anotado várias perguntas e várias respostas, é isso?
2: É, eu espero que sim, eu acho que sim. Tô confiante.
0: Então, bora lá.
2: Tô me passando segurança.
0: Então, bora lá. Perguntas fáceis pra você gabaritar e levar a camiseta Kiss FM. Não souber a resposta, fala, passa, eu volto na pergunta, porque agora é hora.
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0: E aí, Zé? Hoje, 25 de junho, 17 anos da morte de Michael Jackson. Qual ícone do rock tocou na música Beat It?
2: Ed Van Halen.
0: Certo. 2013, Rich Sambora foi guitarrista de qual banda?
2: Bon Jovi.
0: Certo. Qual locutor da Kiss apresenta Ídolos do Rock?
2: Ídolos do Rock?
0: Uhum.
2: É o Hit?
0: Hit, muito bem. Olha... Esse trecho é de uma música de quem, hein? É do Cazuza. Meu partido é um coração partido e as ilusões estão todas perdidas.
2: Desculpa, qual que é a pergunta?
0: Qual música é essa do Cazuza? Meu partido...
2: Ideologia.
0: Opa, agora é para matar, hein? Qual o nome da banda inglesa formada em 2009 por ex-integrantes do Oasis após a saída do Noel Gallagher?
2: BDI.
0: Caramba! Acertou! Todas, meu Deus, caramba, é. Que isso, Zé?
2: Maravilha.
0: Você não tá pra brincadeira, que isso?
2: Não, eu sou fã de Oasis ainda, essa foi ótima.
0: Muito bom, 5 dias úteis, Paulista 2200, a camiseta vai ser pra filha, é isso?
2: É isso aí, pra minha filha Catarina.
0: Então a Catarina vai sair por aí, exibindo a camiseta da Kiss FM, que linda. Zé, obrigado pela participação, parabéns.
2: Obrigadão, Vani.
0: Beijo.
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0: Bonham Blondes, what's up?
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2: Olha, você está saindo de casa agora, coloque o guarda-chuva na sua bolsa, porque tem previsão de chuva ainda para hoje, viu? Se você está no seu carro, está aí pela rodovia Raposo Tavares, está saindo de Caucaia, vindo de São Roque, Sorocaba, vai encontrar lentidão a partir do 37, tem ocorrência de acidente no 31 na região de Cotia. Passando a ocorrência, melhora, mas vai voltar a ficar lento a partir do Rodoanel, mais ou menos na altura do quilômetro 20. Aí vai no anda e para, mais para do que anda até o acesso a Sapetuba. Eliseu de Almeida pode te ajudar a fazer esse caminho agora pela manhã. 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

0: Van Halen, Kiss, Right Now, Nirvana, Come As You Are, Metallica, and The Sandman. Pois é, tudo isso que você queria ouvir na programação da Kiss rola pra você, ouvinte Kiss. Tudo que você quer faturar prêmios na Kiss FM, então tem também. Tem o kit da Kiss FM. Então manda aí, nome completo, RG, bota tamanho da camiseta. Vou botar a camiseta nesse kit. É aqui, ok, pronto, ok. Tá, deu ok. 998874343, não tem kit da Kiss, tem camiseta dentro do kit, então manda nome completo, RG, tamanho da camiseta e no final do Wake Up, ó, uma horinha pra você participar, hein? Dá tempo, vai lá, boa sorte.
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2: Olha, o caminho ainda tá ruim.

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0: capital inicial, Independência, do álbum Elétrico de 1986, hein? Pois é, faça as contas, pois é, os caras comemorando, né? Anos e anos e anos. E, infelizmente, eles não vão fazer essa apresentação nos Estados Unidos. Sabe por quê? Porque receberam a notícia inesperada dos fãs, hein? Foi na última terça-feira, o grupo anunciou o cancelamento de toda a agenda prevista lá nos Estados Unidos por parte da equipe responsável pelas apresentações, porque não conseguiram a liberação necessária para viajar. Pois é, a decisão afeta 4 shows que aconteceriam ao longo da semana em algumas das principais cidades norte-americanas. As apresentações integravam, sim, a turnê Música Urbana, que vem celebrando diferentes fases da trajetória da banda. Falando em Estados Unidos, falando em Copa do Mundo, vamos aos resultados das partidas de ontem. Primeiro destaque para a seleção mexicana, a primeira a fechar a fase de grupos com 100% de aproveitamento. Ontem, os mexicanos venceram a República Tcheca por 3-0. Mesmo resultado do Brasil sobre a Escócia. E o que falar do Vini Júnior, hein? O Vini só não fez um hat-trick ontem na partida porque um de seus belos gols foi mal anulado. Fala sério, foi mal anulado. Outros resultados: África do Sul 1, Coreia do Sul 0, Suíça 2, Canadá 1, Bósnia 3, Catar 1, Marrocos 4, Haiti 1. E hoje? Hoje tem, hein? Estados Unidos em campo contra a Turquia, tem Paraguai, Austrália, tem Equador e Alemanha, Curaçao, Costa do Marfim, Tunísia e Holanda, Japão e Suécia. Ó, e onde vai sair os adversários do Brasil no mata-mata? Japão ou Holanda?
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0: AC/DC.
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3: Trânsito. Obras acontecendo ali no corredor norte-sul, bem pertinho ali da passagem pela Bernardino de Campos. Lentidão para você que faz o trajeto na direção da Zona Norte, desde a Indianópolis. Paciência aí, viu? Passando essas obras, o motorista encontra boas condições pelo corredor. No sentido Zona Sul, da Avenida do Estado até a ligação, tem lentidão por ali também. O ouvinte vai ter que ter um pouco mais de paciência, perde um pouco de tempo para fazer esse trajeto agora. 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

0: Smash Mouth, All Star, Who the Gurus, Coming Time. Agora 8 horas 31 minutos na Kiss. Voltamos a atualizar informações sobre a nossa primeira notícia de hoje. Os terremotos que atingiram a Venezuela na noite de ontem, de 7.2 e 7.5 na escala Richter, subiu para 164 o número de mortos após os dois terremotos que atingiram o país. A informação foi confirmada pela presidente Delcy Rodrigues e a quantidade de feridos também foi atualizada para 971.
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2: Trânsito. Claro, acessa a Bandeirantes na direção da Marginal Pinheiros, da cabeceira do aeroporto até o viaduto República da Armênia, que dá acesso a Pinheiros. Você vai ter que ter um pouquinho de paciência, porque o caminho está complicado por lá. Pedro Bueno, jornalista Roberto Marinho, que geralmente tem condições melhores, hoje você vai perder tempo por lá também, mas é uma opção. Na direção do aeroporto, tanto a Bandeirantes quanto a jornalista Roberto Marinho vão funcionando bem agora. 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

0: Wake Up Kiss, Matchbox 20, Love Flowers, Bon Jovi. Oh, em medida provisória assinada pelo presidente da República, a partir de agora, para que os estudantes de medicina possam exercer a profissão, será necessário alcançar uma nota mínima no Exame Nacional de Avaliação da Formação Médica, o ENAMED. Além disso, o exame será realizado a cada 6 meses e será utilizado também como prova teórica do Exame Nacional de Revalidação de Diplomas Médicos, o Revalida, para atuar no Brasil. A nota estará incluída no histórico escolar do estudante.
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0: nosso Wake Up dessa quinta-feira, 25 de junho, e contando para o Alberto Luiz Freitas. E agora, Luiz, você tem o kit da Kiss FM, tem camiseta da Kiss FM e vários prêmios da Kiss FM. Parabéns! RG Final 6879. 5 dias úteis a partir de amanhã, entre as 10 ao meio-dia ou das 2 às 4 da tarde. Já sabe, Paulista 2200, 15º andar. No mesmo andar aqui que rola também o Luz Câmera Kiss. E já vai começar. Bom dia, Paula.
1: Bom dia, Vani. Hoje é quinta, você sabe, né?
0: Então, estreias, Paulinha.
1: Pois é, à medida que também os alienígenas não levaram ninguém ontem no jogo, né? Todos muito aliviados, não foi o dia da revelação.
0: Não foi.
1: É, mas hoje a gente vai falar de uma extraterrestre, de alguma forma, né? Supergirl.
0: Oh,
1: chega aos cinemas,
0: verdade,
1: meu bem.
0: A menininha?
1: Pois é, ela chega. Também tem alguns filmes que falam aí desse universo da beleza. Uhum. E aí a gente vai fazer uma lista hoje dos mais belos e belas de Hollywood. Então a gente conta com a participação de vocês,
0: okay,
1: para faturar um par de ingressos para o UCI Cinemas e contribuir aqui para a lista quem são os mais lindos do cinema.
0: Uhum.
1: Quem é o seu lista A, A-list que eles chamam, né?
0: Onde você falou dele ontem.
1: Tomzinho continua na sua lista, Vani.
0: Continua na minha lista.
1: Ah, amores, então vocês preparem a lista de vocês e os dedinhos aí pra mandar mensagem no WhatsApp e faturar um par de ingressos pro UCI Cinemas.
0: Combinadíssimo. Até já, Paula.
1: Até já.
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4: Caminho pela Radial Leste na direção da região central, tem um pouco de lentidão ali a partir da passagem pela Praça Divinolândia, aí o motorista vai no onde para até pelo menos a chegada ao viaduto Dona Matilde. Passando o viaduto Dona Matilde, melhora um pouquinho, mas já volta a ficar lento, segue assim até o viaduto Engenheiro Alberto Badra. Melhora e vai encontrar lentidão mais uma vez o motorista do viaduto Bresser até a chegada à ligação. Na direção da zona leste da cidade, a radial funciona bem. 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
2: Muito bom dia, brasileiros. Esse é o Luz Câmera Kiss no ar, na Kiss FM. Eu sou Dani Taranha, ela é Paula Carvalho. Bom dia, Paulinha.
3: Bom dia, amiga. Nossa, eu achei que hoje a gente já tá num dia diferente, com tanto assunto. Eu pensei, quiçá, a gente nem vai ter que estar lá.
2: Porque, né, a abdução alienígena…
3: Não ia acontecer, todo mundo gente, no jogo do Brasil.
2: Não aconteceu a abdução.
3: Não teve.
2: A gente ficou um pouco triste, mas pelo menos ganhamos.
3: Nossa, e bem, né?
2: Ganhamos
3: agora
2: bem.
3: Eu tô com muita esperança, tô com vontade de vestir essa camisa verde e amarela e até comemorar o Hexa.
2: Quem sabe?
3: Você acha que é cedo demais pra isso?
2: Eu acho que é um pouco.
3: Falaram mas, pra gente que esse começo seria fácil, mas que depois…
2: O bicho vai pegar. É, o grande problema é daqui pra frente, como diz o outro, né?
3: Vamos veremos. Mas
2: vamos
3: mais
2: torcer,
3: hoje.
2: Porque é tão legal a Copa, né?
3: É, agora eu tô achando legal.
2: Queria que a gente
3: legal.
2: Chegasse até a final.
3: Eu tava meio sem esperança. Eu tenho zero embasamento pra isso, mas eu tava sem esperança. Mas agora
2: vai.
3: Animada. Agora a Copa começou pra mim, entendeu? Agora, quem tá ouvindo aqui o programa nas ondas do rádio, e você que também já tá na nossa live aqui no YouTube, já um monte de gente chegando aqui, ó. Poliana Poli, Larissa Bertassi, Ida Lima, Cris Canazawa, todo mundo na live do YouTube e também no nosso Instagram, pode concorrer hoje a um par de ingressos pro UCI Cinemas, mesmo porque isso. É quinta-feira, é dia de estreia, né, Dani?
2: Exatamente, hoje estreia Segredo Obscuro, um filme estrelado por Elizabeth Moss, Kate Hudson e Kaia Gerber. Acompanha Samantha Lake, uma atriz em declínio que se aproxima de uma empresa de saúde e bem-estar comandada por uma CEO glamourosa e enigmática. O que parece ser uma promessa de rejuvenescimento e reinvenção logo se transforma em pesadelo quando pacientes começam a desaparecer e Samantha percebe que a empresa esconde segredos perigosos. É um filme que mistura suspense psicológico, terror corporal, sátira sobre o anti-envelhecimento, padrões de beleza, pressão pela juventude eterna em Hollywood, que muitos dizem que não tem mais amigos, vocês sabem que tem, continua, não é mesmo? E aí... Baseado nessa estreia, a gente quer saber de você, ouvinte, quem são os mais belos e belas de Hollywood? Tem uma listinha boa que a gente pode atualizar aqui.
3: Vamos fazer a lista, vocês nos ajudem aí, mandem mensagem para o nosso WhatsApp da Kiss, que é o 11 99887-4343, nome, e-mail, tá valendo par de ingressos para o UCI Cinemas.
2: Muito bem, a gente começa com Spin Doctors.

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1: De volta com o Luz, Câmera, Kiss, pra contar pra vocês que hoje também estreia Supergirl. Essa aventura de ação e fantasia da Warner, estrelada pela Millie Alcock, conhecida por A Casa do Dragão, ela no papel da Kara Zor-El. O cara, né? Mais fácil pra nós aqui. A história acompanha uma versão rebelde da heroína que parte em uma jornada cósmica marcada por trauma, vingança e descoberta. No caminho, ela cruza com Routier e também com o Lobo, caótico caçador de recompensas vivido aqui pelo Jason Momoa. O filme é inspirado na HQ Supergirl, Woman of Tomorrow, uma das fases mais elogiadas da personagem nos quadrinhos. Direção do Craig Gillespie, de Eutônia e Cruella, o roteiro da Ana Nogueira. Tá sendo muito bem falado o filme da Supergirl, as pessoas que foram em pré-estreias deram aqui críticas positivas pro filme, acho que vale a pena a gente conferir na tela grande. Que filme de herói é legal você ver na tela grande, né? Que tem um impacto diferente.
2: Eu acho que tem que assistir, sim, na tela grande. Porque é na tela grande que você pode ver os defeitos, aquela louca. Ou não. Ou as qualidades de um ótimo filme.
1: Pois é.
2: Estamos fazendo uma lista hoje aqui no programa. A gente perguntou pra vocês quem são os mais belos de Hollywood. Tá valendo um par de ingressos pra o UCI Cinemas. Você ainda não tem o nosso WhatsApp guardando os favoritos 11 998874343. E a galera tá mandando mensagem.
1: Vamos lá.
2: E tá fazendo as suas listas. Então vamos ler aqui. Temos o Álvaro Goulart do Rio de Janeiro. Que disse que não existe no cinema mulher mais linda do que Mônica Bellucci.
1: Ele tá coberto.
2: Caraca,
1: de razão.
2: Você foi pras cabeças, hein?
1: A Mônica Bellucci é um, assim, é um alienígena, a Mônica Bellucci.
2: Jonathan tá aqui com a gente, diz que é a atriz mais bonita dos cinemas e que se ele encontrasse uma mulher parecida como ela na vida real, ele nunca mais largaria é Elizabeth Olsen.
1: Olha que legal!
2: A Wanda dos Vingadores.
1: Muito legal.
2: É a mais linda, é charmosa. Tem uma voz na dublagem que fica mais linda ainda.
1: Olha, igual então, da ele dubladora
2: não
1: também.
2: Não só Elizabeth Olsen, mas quem dubla ela em português. Entendi. Porque aí é o combo perfeito. Aliás, tem um filme pra você assistir com ela então, em Eternidade, lá na Apple TV Plus. Temos também aqui o Ronald Honorato Moreira, que tá sempre com a gente, de São Bernardo do Campo, dizendo o seguinte: as belas dele do cinema são Rachel McAdams, Scarlett Johansson,
1: boa,
2: Anne Hathaway,
1: linda,
2: e Penélope Cruz.
1: Nossa, a Penélope é maravilhosa. Ela e o marido dela, o Javier Bardem.
2: Olha que loucura, os homens só votam em mulheres e as mulheres só votam em homens. A não ser a nossa Poliana Poli.
1: Que trouxe uma lista
2: no nosso
1: incrível.
2: YouTube, que trouxe um combo, assim, de homens e mulheres que eu acho que é irrefutável, ó. E ela trouxe tanta gente aqui, ó. Idris Elba, Michael B. Jordan, Brad Pitt. Entre as mulheres, Zoe Saldanha, Zendaya, Lupita Nyong'o, Zoe Kravitz e Jennifer Lawrence.
1: Tá
2: então,
1: bom,
2: assim, vamos
1: tá
2: ser
1: bom.
2: Democráticos e incluir entre os belos, as Sim. belas. E entre as belas, também os belos. Estamos esperando a sua mensagem.
1: Fabiana Correia mandou aqui pra gente que como ela tá reassistindo Grey's Anatomy pela terceira vez, ela tá focada nos médicos. Ela trouxe o Dr. Derek, que é o Patrick Dempsey, e o Dr. Jackson, que é o Jesse Williams. Tem isso também. Às vezes você fica focado numa coisa só.
2: Porque o papel que a pessoa desempenha, às vezes, completa o seu imaginário.
1: É igual aquele médico do plantão da madrugada, do plantão noturno de The Pit.
2: Entendeu?
1: Que ele tá na SWAT, ele tá no hospital, ele foi pra guerra, ele voltou. Ele é capaz de ajudar a tudo e todos.
2: Sim.
1: Ele tira uma camisa, você fala, caramba… Né?
2: Então, quer
1: exatamente.
2: Dizer,
1: o acontece.
2: Papel que ele desempenha pode aumentar a beleza, o grau da beleza.
1: O grau da beleza, exatamente. Continue participando, a gente segue com o Man at Work.

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1: De volta com Luz, câmera, Kiss, agora com as rapidinhas pra vocês, com o que está chegando nos streamings. O suspense psicológico Skincare está disponível na Netflix e é inspirado em uma história real. A Elizabeth Banks interpreta uma esteticista de celebridades prestes a lançar a sua própria linha de cosméticos. O problema começa quando sua reputação passa a ser atacada por uma série de acontecimentos suspeitos, colocando sua carreira em risco.
2: Vamos falar de mais uma produção que está disponível na Netflix e que estreia amanhã. Notas da Última Fila. Essa é para você que curte o quê? Uma série coreana. Essa tem elementos de mistério e tensão e acompanha um professor de literatura que descobre um talento raro em um aluno e decide dar aulas particulares para ele. E o que parece algo corriqueiro acaba saindo do controle e ganhando contornos cada vez mais perigosos. São apenas 6 episódios. O que é ótimo para quem quer uma maratona rápida.
1: Muito bem, e você que não assistiu ou que quiser, ou que quer rever, olha só, Avatar Fogo e Cinzas está disponível no Disney Plus. O novo capítulo da saga criada por James Cameron nos leva de volta a Pandora, acompanhando a família Sully em uma fase ainda mais intensa da história, marcada por novos conflitos, perdas e pela expansão do universo Na'vi. E olha só, é bom assistir em casa, às vezes? Você perde, né, a emoção do cinema, mas às vezes compensa, porque o filme tem 3 horas e 15. Aí você consegue pausar e ir no banheiro. E depois você volta e continua.
2: Pois é. Talvez poderia ser uma série, não sei. Fica o questionamento.
1: Sempre fica. E tá valendo prêmio hoje, né, Paulinha?
2: Tá valendo um par de ingressos pro UCI Cinemas. Você escreve pro nosso WhatsApp, mandando o quê? O seu nome e o seu e-mail. A gente tem a Juliana Aparecida de Souza Nascimento contando pra gente quem são os mais belos ou belas de Hollywood. Ela é lá de Pirituba. Tá. Ela diz o seguinte, ó. Dois que marcaram a vida dela. Julia Roberts e Kate Blanchett, que além de lindíssimas, são inteligentes.
1: Olha só.
2: Olha aí, dá tempo de ler mais alguém?
1: Mais uma.
2: Vilmar Brito, de Guarujá, que hoje
1: Vilmara.
2: Ele conta que tá um frio que só por Deus.
1: É.
2: Ó, os mais belos são Tom Cruise, Idris Elba, Denzel Washington, Henry Cavill. E aí, tem também o Kevin Costner. E a Sharon Stone. E aí, menção honrosa pro Jeffrey Dean Morgan. Que homem é esse? Contou a Vilmara pra gente.
1: Mande também a sua listinha. A gente segue com Alice Cooper.

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1: De volta com o Luz, Câmera, Kiss, para contar para vocês que uma das séries mais celebradas dos últimos anos retorna com a sua quinta e última temporada. Estou falando de O Urso, The Bear, que acompanha os bastidores emocionais caóticos e intensos do restaurante comandado por Carmen, Sidney, Rich e equipe. A nova temporada chega carregando a pressão do sucesso, das cobranças pessoais e profissionais e da tentativa de manter vivo um projeto que sempre parece estar à beira do colapso. Haja coração, como diz Galvão Bueno.
2: Gente, tô torcendo pra eles se resolverem
1: Precisa,
2: essa série.
1: Precisa,
2: fecharem
1: moço.
2: De um jeito decente e
1: Por
2: muito
1: favor.
2: Legal. Lembrando que teve um episódio prequel que tá no Disney Plus também, que se chama Gary. Quem ainda não assistiu, pode assistir. É anterior ao início da série, quando o irmão do Carmen ainda está vivo. Olha, vamos falar aqui também deste filme, A Incrível Eleanor, que é filme dirigido por ela, que foi muito citada por vocês aqui na lista dos mais belos de Hollywood, que é Scarlett Johansson.
1: Maravilhosa.
2: Esse filme acompanha uma mulher de 94 anos que, depois de uma perda devastadora, se muda para Nova York para tentar se reconectar com a família. E aí ela se sente super deslocada, um tanto quanto invisível, e acaba entrando, por acaso, em um grupo de apoio. E ali ela conta uma história que ganha proporções inesperadas e que muda a sua relação com as pessoas ao redor. Muito legal, o filme dirigido pela Scarlett Johansson.
1: Citada aqui, porque hoje a gente está falando dos mais belos e belas de Hollywood. Vamos ler umas mensagens enquanto eu trago aqui o ganhadouro, amiga?
2: Vamos ler mensagens, porque todo mundo tá fazendo a sua lista dos bonitos de Hollywood. Sim. A gente tem o Antônio Carlos dos Santos, do Residencial Cocaia, dizendo que se pudéssemos chegar ao Olimpo, encontraríamos uma deusa chamada Michelle Pfeiffer.
1: Tá coberto de razão.
2: Maravilhosa, em duas séries recentes, inclusive. Margot está em apuros na Apple TV Plus. E também no Disney Plus, se eu não me engano, The Madison, que ela faz uma viúva, ela tá maravilhosa. Alexandre Quaglio, de São Caetano do Sul. Não podemos esquecer da beleza negra de atores e atrizes de Hollywood, como Michael B. Jordan, que é uma unanimidade.
1: Unanimidade.
2: E ela, maravilhosa, a Helena de Troia, da Odisseia de Nolan, Lupita Nyong'o.
1: Você lembra uma época que a Lupita ia em todos os tapetes vermelhos de Hollywood, assim, principalmente no Oscar, e ela tava sempre impecável, de uma beleza que chegava a doer o olho.
2: Isso que me deixa feliz pro Oscar do ano que vem. Porque como a gente vai ter Odisseia de Nolan, e muito provavelmente o filme vai ter diversas indicações,
1: nós veremos.
2: A gente vai ver a Lupita Nyong'o no tapete vermelho.
1: Meu Deus,
2: e
1: que mulher.
2: E com certeza ela vai ser a mais elegante. Pode escrever.
1: É impressionante. Olha, quem levou o par de ingressos pro UCI Cinemas e que vai receber no e-mail. Então fica tranquilo, chega no e-mail. É você, Cristiane Santos. Cristiane Santos, parabéns. Vai receber o par de ingressos no seu e-mail. Fica de olho e zoreia ligado aí. E a gente volta amanhã, a partir das 9 da manhã. Com mais Luz, Câmera, Kiss, na sequência tem o Babu. Eu sou Dani Taranha, ela é Paula Carvalho e a gente se vê por aí. Um beijo, meus queridos.
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8: 10 horas em ponto aqui na Kiss FM, seja bem-vindo, seja bem-vinda. Tá começando às 10 da Kiss, o Festival do Erro. A partir de agora, deixa eu ver o que tem aqui. Aqui o Takano tá chegando correndo, peraí. Ah, sim, ele compadecido com a gente passando frio nos pés.

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O oitavo lugar, o Walter Bridge fazendo Watch Over You. 10 horas e 13 minutos, em nono ficou Blue Oyster Cult com Don't Fear the Reaper. Abrindo teve The Clash com London's Burning, que é isso? Só biscoito fino. 10 horas e 13 minutos, teve alguém aqui, o Fábio de Belo Horizonte, falou assim, ele foi sucinto. Ele falou, hoje é Nirvana. Tomou-lhe o erro. Olha aqui, teve alguém, o Diógenes da Ferramentaria Medeiros de Itaquá. Tá todo mundo lá escutando a rádio, que legal, ó. Zé Roberto e os Vitor. Ele falou, hoje sem palpite nenhum a banda vai ser Foo Fighters. Tomou-lhe o erro. E hoje não vai ter mesmo, se você tá esperando o delivery, não vai ter. De vez em quando vocês têm que passar um veneno também, procurar aí no chat GPT. Olha aqui, ó. Bom dia, Babu. Leandro de Natal, Rio Grande do Norte. Que é isso, Natal? Deve estar um calor em Natal. E o Leandro acertou o primeiro lugar, não sei como. Só falei, banda americana formada em 1983. Essa banda tem uma curiosidade. Uma vez, um integrante da banda quase... Ai, sofreu um acidente de carro. Teve até que interromper a gravação de um disco porque ele ficou todo quebrado. Tava usando o produto... Ai, ai. Tem uma outra curiosidade sobre essa banda, mas eu falo na próxima. Olha aqui, ó. Salve, Kiss. Bom dia, Babu. Me descola essa meia, brother. A banda, com certeza, é Pearl Jam. Aí, tá vendo? O Paulo Borba Vacaro, do Campo Belo, tomou-lhe o erro. Mas tá concorrendo, sim. Tem um par de meias da Kiss e a camiseta bonita. Manda mensagem, então, pro 99887-4343. Quem tá por aqui também, ó. Moacir Celestino, lá de Santo André, falou que é o seguinte, ó. Ele mandou três bandas. Living Color, Mr. Big e Skid Row. Tomou-lhe a tríplice coroa do erro. Quem mais tá por aqui? 99887-4343. Deixa eu ver. Carolina, do Jardim Miranda, ela falou, quero concorrer à camiseta. Tá bom, tá concorrendo, Carolina. Obrigado pela participação. Se você quiser também, 99887-4343 é o telefone. Ô, Felipe, deixa eu ver como é o nome dele. É o Felipe, lá de Santa Gertrudes. Fala, Babu. Ô, ixi. Acertou. Number 7. Ó, quem chegou aqui em sétimo lugar. Ixi. Vai. Photograph.

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6: Kiss FM. 10 horas e 22 minutos aqui na Kiss FM. Rolando as 10 da Kiss. Já acertaram o primeiro lugar? Ai, ai, ai. A Denise Baroni tá por aqui, ela falou assim: oiê, bom dia. O Babu aguardando pelo delivery para palpitar sobre o primeiro lugar. Mas me coloca no sorteio? Claro que sim, não precisa acertar o primeiro lugar, como diria Chico Xavier, tem que participar. Esse é o espírito. Olha aqui, ó. A Denise Baroni, ela tá esperando pelo delivery, então vai ficar, porque hoje não vai rolar. Paulo Vader, lá do Tatuapé, falou assim: bom dia, Babu, hoje é Motley Crue. Tomou-lhe o erro. Bigodinho do Gaúcho da Fronteira. O primeiro lugar de hoje é o Soundgarden, disse o Marcos Patrício de Diadema. Tomou-lhe o erro. Muita gente achando que é o Motley, por quê? Bom dia, Babu, a banda é Motley Crue. Quem mandou aqui foi o Marco Aurélio Chicora. Ô Marco, obrigado pela participação. Tomou-lhe o erro. Um erro coletivo, muita gente achando que é Motley Crue. Olha aqui, ó, o Sebastião lá de Paraguaçu, em Minas Gerais, também achou que era Motley, tomou o erro. Ai, ai, ai, olha aqui, todo mundo naquela terra da confusão. 998874343. Eu falei, vocês sem o delivery ficam no veneno. Ô, bom dia, Babu, é o Bon Jovi. Fábio de Campo Grande, Mato Grosso do Sul, Fábio tomou-lhe um erro. Quem mais tá por aqui, ó? Alguém aqui falou que voltou. A Viviane Teixeira de Almeida. Eu sumi, mas voltei pra dizer que a banda é um Metallica. Acertei? Não, tomou-lhe o erro. Viviane, obrigado pela participação. Um beijo. Manda mensagem. Tá concorrendo não só a camiseta bonita, mas também a meia. Aquela meia vai até lá em cima. Pra esse frio, nossa. 998874343. Manda mensagem com nome completo e o RG já tá concorrendo.
7: Number 6.
6: Olha quem chegou. Genesis fazendo Land of Confusion.

Quinto lugar, classe A, The Coach, fazendo Chiselle Sanctuary. Agora, 10 horas e 33 minutos. A Thaís de Azevedo Silva Camargo. Bom dia, Babu. Cheguei atrasada hoje, não ouvi o delivery. Mas preciso da meia para passar esse frio que tá aqui em Jundiaí. A Thaís, lá de Jundiaí, mandou o nome completo, o RG. Obrigado pela participação. Tomou-lhe o erro. Olha, tem alguém aqui, o Diógenes, lá de Mauá, falou: a banda de hoje é Def Leppard. Tomou-lhe um erro. Ah, ele falou assim, ó, manda um oi pra minha mãe, a Joyce. Passamos a manhã toda ouvindo você. Obrigado, viu? Diógenes, Joyce, um beijo pra vocês. Os dois tomaram erro. Rio de Janeiro, na parada, o Henrique falou assim, qual é? Bom dia, Babu, bigodinho do meio campista do Qatar na Copa. Ai, ai, ai, agora bigode temático da Copa. A banda ou é o... Ele falou duas bandas, ele acertou em uma. Ele falou que a outra era o Ramones, mas ele acertou na primeira. Ô Henrique, obrigado, meu irmão, pela participação. Acertou o primeiro lugar, não sei como, consultou o Google. A Isabela dos Santos Camolose, lá do Jaguaré. Falou assim, oi Babu, bom dia, eu vou de Megadeth. Tomou-lhe o erro. Tem alguém aqui que parece que acertou, deixa eu ver quem é. Bom dia, Babu, a banda de hoje... Ixi... Ele foi direto ao ponto, o Sinésio, Sinésio Silgueiro. Acertou a banda do primeiro lugar, agora a gente vai pra, deixa eu ver pra onde. Blumenau, Santa Catarina, o Ismael falou assim, ó. Hoje, ah, e acertou também. Eu acho que é todo mundo acertando, porque vocês pesquisaram, eu falei que um dos integrantes dessa banda sofreu um acidente de carro. Tudo bem que foi numa Ferrari. Ah, e se quebrou tudo, tiveram que adiar a gravação que tava rolando. O que mais eu posso falar dessa banda? Tem uma outra curiosidade. Ai, eles ficavam até meio mordidos, como se diz nas ruas. Porque saiu o primeiro disco em 1986, então eles usavam, assim, maquiagens e tal. O cabelo laque. Aí começaram a achar que era uma banda de minas. Não de Minas Gerais, uma banda de mulheres. Todo mundo achava, quando lançou o disco, sem conhecer a banda ainda, que era um grupo de garotas. Muita maquiagem, aquele cabelo, pá. 10h36. Number 4. Ó quem chegou aqui, ó. Metallica. Hero of the Day.

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1: Dez horas e 44 minutos aqui na Kiss FM. O Fábio Custódio, lá da Climação, falou assim: fala, Wabu, cheguei agora por aqui, manda mais info aí e me coloca na lista. A lista, sim, tá concorrendo a camiseta. Fábio Custódio tá concorrendo a camiseta e também a meia bonita da Kiss. Quem mais tá por aqui, ó? Curitiba. A Zi, lá de Curitiba, falou: Cinderela é o primeiro lugar. Tomou-lhe o erro. Obrigado, viu, Zi? Grande abraço para todo mundo de Curitiba agora mandando. Aliás, não só Curitiba, Curitiba e região ali, porque o que tem de gente do Paraná escutando aqui? A gente chegou lá recentemente nos 93.3 lá em Curitiba. Tá pegando, como se diz nas ruas. Tô até conhecendo alguns bairros. Há outro dia eu mandou do bairro Auer. Eu falei Hauer porque tem H, mas é Auer. Bom dia, Babu, bigode de golfinho asiático. A banda é Chili Peppers, disse o Wagner Félix e tomou-lhe o erro. O Murilo Gisolfi Antonietti, mandou o nome completo aqui, o RG tá concorrendo, viu, Murilo? Obrigado pela participação. O André Castilho, da Vila Ema, ele e o Arthur Castilho, filho. Ouvimos você todas as manhãs antes de ir pra escola. A banda é Motley Crue. Que bonito, pai e filho tomando erro. Obrigado pela participação aqui nas 10, tá bom? Olha, agora a gente vai fazer o pódio das 10 daqui, os três primeiros lugares. Olha aqui, ó, tem mais uma mensagem aqui, deixa eu ver de onde é, ó. Colombo, lá no Paraná, ele me chamou de bigode do Leôncio, do Pica-Pau. Também achou que era Chili Peppers e tomou-lhe o erro. Repetindo o telefone para você concorrer à camiseta e a meia da Kiss. 998874343. Professor Roberto tá por aqui, falou, a banda de... Ixi, o professor... Acertou o professor Roberto lá de Itaquera. 10h46 aqui na Kiss. Number 3. Terceiro lugar, quem chegou foi o Queen fazendo o Bicycle Race. Bicycle, bicycle.

10 horas e 52 minutos. O segundo lugar de hoje é AC/DC com Highway to Hell. E terceiro ficou o Queen fazendo Bicycle Race. Aí teve alguém lá do Rio de Janeiro, o Alexandre de Jacarepaguá, falou assim: Babu, essa música é ridícula do Queen. E ele falou um palavrão. Que é isso? Eu detectei alguém aqui, o Alexandre, ele não gosta ou do Queen ou de bicicleta. Mas obrigado pela participação, tá bom? Não são todas as músicas que tocam na programação que a gente gosta. Mas tem, aposto, Alexandre, aposto que tem um bom monte de gente que gostou. Olha aqui, ó. A Ivete tá por aqui, deixa eu ver o que ela falou. Eu não sei que banda é, mas quero ganhar essa camiseta. Ô Ivete, além da camiseta, você tá concorrendo também à meia. Hoje tem a meia e a camiseta da Kiss. Aí teve alguém aqui, deixa eu ver o nome dela. Eliane Seiko, lá de São Caetano do Sul, falou: Bom dia, Babu, perdi as dicas, só ouvi meia. E alguns erros. Quero a meia pra presentear meu filho, que ama meia e faz coleção. Ó, que legal. O filho da Eliane coleciona meias. Eliane, então se ele não ganhar aqui, já vou dar uma dica ali na Galeria do Rock, tem a Boss Store. Já escutaram a propaganda? Salve, Irmandade. Ali na Galeria do Rock, chega lá, fala com o Márcio, família. Cada meia legal que tem por lá, e as meias da Kiss. Ó, que bacana. Obrigado, viu, Eliane? Tá concorrendo. O Christian Marques Fellini. Ó, o Fellini tá por aqui, falou: É o Gans? E me chamou de bigodinho de Aramis. Aramis, ah, aquele espadachim. O Aramis. É o Gans e Rose. 998874343, essa banda do primeiro lugar se formou em 1983 num pico chamado, como se diz nas ruas, num pico chamado Mechanicsburg, na Pensilvânia. Olha aqui, ó, quando fez maior sucesso essa banda tinha Bret Michaels, Ricky Rocket, CC DeVille e o baixista Bob Dell. 10 horas e 54 minutos. Ai, foi o Bret Michaels que sofreu um acidente de Ferrari. Nossa, ficou... Ixi, se quebrou todo, tiveram que adiar a gravação de um disco e tal. É, quem mais tá por aqui, ó? Bigodinho da minha cachorra parafina. O Flávio da Freguesia do O tá falando o seguinte. Tá falando que a banda é o Kiss e tomou-lhe o erro. Number one. 10 horas e 55 minutos na Kiss FM, o primeiro lugar de hoje. Poison, Fallen Angel, bye.

0: Primeiro lugar de hoje das 10 da Kiss, o Poison fazendo o Fallen Angel. Vocês acreditam quando eles lançaram o disco todo maquiado, aquele cabelo com permanente? Tá cabelo permanente? Aí todo mundo achava que era uma banda de mulheres. Aí depois que quando começaram a aparecer e tal, fazer shows. O Poison no primeiro lugar. O Ivo lá de Mogi falou assim: ô Babu, você me enrolou hoje. Falou em 83, depois 86. Falhou no Google. Não, 83 começaram as atividades. E 86 lançaram o primeiro disco como Poison. Porque eles tinham o nome de Paris. Paris. 10h59, quem levou aqui? A camiseta e meia da Kiss. Arthur Noves Cavalcante. Arthur Noves Cavalcante, final do RG 4875. Ô Arthur, você pode passar aqui a partir de amanhã, você tem 5 dias úteis, tá bom, meu irmão? Avenida Paulista, número 2200, 15º andar. Vambora, vai virar o relógio aqui para 11 horas da manhã. Isso significa que na sequela tem a Batalha do Rock.
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3: A partir de agora começa a Batalha do Rock. Você vai participar no 998874343. Manda sua mensagem, participa da Batalha do Rock, não se esqueça. Sugira também a sua batalha. Todos os dias agora, todos os dias a segunda batalha pertence a vocês. Essa primeira deixa por minha conta que eu dou aquela aquecida nesse frio que tá por aqui. Menos no Nordeste e no Norte. No Norte também tá calor. 998874343 é o telefone. Vamos começar a primeira batalha então?
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3: 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Quero só ver o que você vai fazer nessa batalha. Tenho certeza que vai ficar na dúvida. Se liga a primeira música. Nossa! The Mission fazendo Butterfly on a Wheel. Que é isso? Você prefere a banda 1 The Mission? Ou você vai fechar com... Vixe, agora eu quero saber o que vocês vão fazer. Você prefere The Mission com Butterfly on a Wheel? Ou Echo and the Bunnymen, The Killing Moon? Under blue moon I saw you. Ai, ai, ai. 998874343. A primeira para dar aquela aquecida, para vocês sugerirem batalhas também. Uai, já começou aqui o WhatsApp. Difícil agora é eu escolher uma batalha só. Quem tá por aqui, deixa eu ver. Mandou mensagem a Vanessa Silva, falou assim: bom dia, Babu. Manda um beijo pro meu marido, Jason. Adoramos você. Um beijo para você e pro Jason, tá bom? Vanessa, obrigado pela participação. A batalha começou. Você prefere The Mission? Ou Echo and the Bunnymen. É o telefone.
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3: 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Ixi, até esqueci de falar que tem a camiseta bonita da Kiss.

0: Um show que eu fui o ano passado e achei classe A, o Offspring, fazendo o Come Out and Play aqui na Kiss. Aliás, no mesmo dia teve The Damned, The Warning. Foi um festival, mini festival classe A. E também abrindo essa hora teve o Rush fazendo o Cold Fire. 11 horas e 14 minutos, o que tá pegando mesmo é a batalha do rock. A Alan do centro de São Berlondres, ela disse. São Berlondres, verdade, São Bernardo, né? Cheio de leblina. Eu tenho um amigo Zequinha que fala librina. Um dia ele falou, ó, tá uma librina, que librina. Cheio de neblina lá em São Bernardo. Aí Alan falou assim, que batalha é essa? Como você faz isso com a gente? Mission e Echo com suas mais belas músicas. Vou voltar na que quero ouvir agora e mesmo assim com peso na consciência. Killing Moon do Echo. Olá, um beijo pra você, obrigado pela participação. A Daniela de Guarulhos falou o seguinte, eu vou de Echo and the Bunnymen. O Ricardo de Pirituba, ele só escreveu isso, não, vou de Banda 2. Também ai, hein? Me parece que Ian McCulloch e seu Echo and the Bunnymen estão apavorando.
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0: 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A batalha é essa daqui, ó, a Banda 1, The Mission com Butterfly on a Wheel. A banda 2? Ai, ai, ai. Você prefere The Mission com Butterfly on a Wheel? Ou Echo and the Bunnymen, The Killing Moon? Nossa! 998874343. O Nilson de Birigui? Ele falou assim, bom dia, Babu, eu voto no Echo and the Bunnymen. Manda um beijo pra minha filha Marina. Ela tem 5 anos, já ouve a Kiss FM comigo. Que legal isso, Nilson. Um beijo pra você e pra Marina, tá bom? Pai e filha escolheram The Killing Moon com Echo and the Bunnymen. Eu vou de banda 2, disse aqui o Marco Antônio Moreno. E ele falou assim, bom dia, Babu, ótima sexta-feira. Pra você também, Marco, obrigado. Mas teve alguém... Emanuel de Indaiatuba falou assim, bom dia, Babu, beleza? The Mission 1000 vezes. Olha aí, ó, começaram a aparecer os votos pro The Mission. Bom dia, Babu, The Mission. Manda um abraço pra minha Jaqueline aqui em Macau, Rio Grande do Norte. O Everton Holtz e a Jaqueline. Um beijo pra vocês, obrigado pela participação. Escolheram The Mission também. Mais uma instigadinha, The Mission. Que é isso? Ou Echo and the Bunnymen? 998874343. E pra esquentar ainda mais...

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10: 11 horas e 24 minutos, estão vendo que vocês estão na dúvida. A Ana de Indaiatuba, falou assim, ó, eu vou de banda 1, não sei escrever o nome dela. Não tem problema, Ana, por isso que eu falo a banda 1 e a banda 2. Ela escolheu The Mission, fazendo Butterfly on a Wheel. Ah, você não tá ligado que batalha tá rolando aqui? Ó, o Gessé Ramos Júnior, do fanzine Estado de Rock. Eu vou de The Mission, mando um abraço a todos do serviço Enes Vente. O vento no rumo certo, bairro do Limão, Zona Norte. Ô Gessé, grande abraço pra você, parabéns pelo seu trabalho no fanzine Estado de Rock. Deixa eu ver. Olha aqui, ó, quem mandou essa daqui, deixa eu ver quem foi. Olha, não consigo pegar uma. Bom dia, Babu Bigodinho, de jogador iraniano na Copa. O Douglas da Vila Prudente falou, nessa batalha meu voto vai pro The Mission. Sugeriu uma batalha muito boa aqui também. Obrigado pela participação, viu, meu irmão? Quem mais tá por aqui no 99887-4343, o telefone da casa? Manda sua mensagem e concorre à camiseta. Quem tá por aqui, o João Pellegrini Faria, do Campo Limpo, São Paulo. Ele falou, eu gosto do The Mission, mas nesse friozinho eu vou de Echo and the Bunnymen. Manda um abraço pro meu amigo gringo do Jaguaré, te ouve todos os dias. Ô, João Gringo, grande abraço pra vocês. Obrigado, tá bom? Teve alguém aqui que não conseguiu escolher e falou assim, essa você escolhe por mim. Só quero o prêmio de ouvir meu nome pela voz do... Ai, ai, ai, nem vou falar do que ele me chamou de bigodinho. Alexandre Fusco.
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10: 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Última chamada, prefere The Mission? Butterfly on a Wheel. Nossa, dois sons classe A, biscoito fino. Ou Echo and the Bunnymen. Ai, ai, ai. De novo, The Mission. Ou então Echo and the Bunnymen. Última chamada, 998874343 é o telefone da casa, manda mensagem. Nome completo e RG, porque tá rolando a...
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0: The Smiths fazendo Ask aqui na Kiss. 11 horas e 30 minutos, acabou a primeira batalha. Nossa, que difícil foi essa, quanta mensagem. A Jaqueline Feitosa, lá de Brasília, Distrito Federal, ela tá brava? Ela falou, eu tô invisível. Ai, ai, ai, essa é a minha batalha de bandas. Ah, ela mandou uma batalha aqui, ó. Ela nem escolheu na primeira batalha, já sugeriu uma muito boa essa, hein? Jaqueline Feitosa, um beijo, obrigado pela participação. De Brasília, a gente vai pro Texas. O Wellington Rampazzo tá lá no Texas, sempre ligado na Kiss. E falou, vamos de Echo and the Bunnymen. Quem mais tá por aqui? André de Santo André. Bigodinho de fanfarrão. Eu voto na banda 2, escolheu Echo and the Bunnymen. Batalha definida. Difícil. Batalha difícil. Olha aqui, ó, teve alguém que escolheu The Mission, o Altair. Altair Cesário, de São Bernardo do Campo. Tô falando, será que deu empate? Ai, ai, ai. Só que é o seguinte, antes de tocar a música vencedora da primeira batalha, vou começar a batalha de vocês. Todos os dias, agora a segunda batalha é de vocês. Difícil tá escolher aqui, ai, ai, ai. Dessa vez a gente vai lá para Guarapuava, no Paraná. O Alex de Guarapuava, no Paraná, ele escolheu aqui a banda Echo and the Bunnymen e sugeriu a seguinte batalha. Olha o que o Alex de Guarapuava fez com a gente. Você prefere? Isso! O Kiss fazendo o clássico Detroit Rock City. Ou você fecha com Ozzy com Bark at the Moon. Nossa, quero saber o que vocês vão fazer. O Kiss? Ou Ozzy? Ai, ai, ai. 998874343. Alex de Guarapuava, no Paraná, fez isso com a gente. Vai ter que escolher entre Kiss e Ozzy Osbourne. 998874343 é o telefone. Lembrando que tem a camiseta da Kiss também. Eu sempre esqueço porque a batalha tá tão empolgante que a gente nem lembra dos prêmios. 998874343.
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0: 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Nossa, agora chegou aquele momento de tocar a vencedora da primeira batalha que não deu empate. Teve uma banda que ficou à frente e foi... Escuta o Echo.

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1: Que é isso? Tema de 25 anos da Kiss FM. A gente já tá começando a comemorar, vai ter um monte de coisa, vocês vão ficar sabendo tudo aqui na programação. E é claro, sempre agradecendo a vocês que fazem sempre a gente tá com vontade de trabalhar, com vontade de tocar rock and roll. Muito obrigado pela participação diária de vocês, tá bom? 25 anos de Kiss FM, a.k.a. 11 horas e 43 minutos, tá rolando sabe o quê?
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1: 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Tá rolando a Batalha do Rock e é o seguinte. Uma batalha clássica, quem mandou foi o Alex de Guarapuava, no Paraná. Aí, ó, deixa eu ver aqui mensagens. A Sophie de Camaquã, Rio Grande do Sul, falou assim, ó, amamos o Ozzy e, inclusive, o nome do nosso cachorro é Ozzy. Babu, o Kiss é nossa banda do coração aqui em casa. Então vamos de Kiss. Olha, tá vendo? Essa batalha causa isso mesmo. Você vota em um, amando o outro. Nossa. 998874343, você prefere o Kiss fazendo Detroit Rock City? Ou Ozzy Osbourne com Back at the Moon. Ai, ai, ai. 998874343. Deixa eu ver aqui, ó. Que legal todo mundo falando aqui, ó, do tema de 25 anos da Kiss, ó. Teve alguém que falou assim, ô, louco, brabo demais esse som dos 25 anos. Legal, obrigado, Cristiano Takashi. Olha só, deixa eu ver mais mensagens aqui, ó. Eu voto no Kiss com certeza, disse aqui a Perla Castilho. Ô Perla, obrigado pela participação. Agora meu voto eletrônico vai para a opção 1. A Sandra Helena Bertoli, ela escolheu o Kiss fazendo Detroit Rock City. Mas você também pode escolher o Ozzy fazendo Bark at the Moon. Ai, ai, ai. 998874343 é o telefone. 11h45, essa é a última chamada, então vou tocar mais um pouco. Ai, adoro falar com vocês. Olha quanta mensagem chegando, obrigado. Ó, oh, eu gosto dos dois, mas pela música eu vou de Kiss. O Paulo César escolheu pela música. O Juliano Turra, de Jaraguá do Sul, falou assim, ó, oh, bom dia, Kiss. Sucinto e escolheu o Kiss. Quem mais tá por aqui, ó? Oh? Teve alguém que usou um palavrão até pra expressar o quanto ficou espantado com a batalha. Ele falou, ixi, é, no, Ozzy é Ozzy sempre, André Pascolatti da Vila Leopoldina. 11h46, última chamada. Kiss! Ou Ozzy? 998874343.
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0: Tava com saudade dela, Sheryl Crow. All I Wanna Do. 11 horas e 54 minutos aqui na Kiss FM. Acabou a última batalha. Batalha que foi sugerida pelo Alex de Guarapuava, no Paraná. Batalha entre Kiss e Ozzy. Olha aqui, ó. Deixa eu ver quem mandou essa daqui, ó. Roberto Carzocas. Babu, por favor, entrei em reunião, perdi. Qual foi a banda das 10 da Kiss? Poderia falar qual foi? Ai, perdeu na reunião, foi o Poison. Obrigado, Roberto. Grande abraço. O Diego de Portugal, lá em Setúbal, falou, claro que é Ozzy, nosso príncipe. Diego, grande abraço pra você aí em Setúbal. Abraço e um beijo pro meu sobrinho também, que mora aí em Setúbal, Thiago Raposo. Estamos aqui sempre na área, Babu. Jefferson Nunes da Silva. E voto no Kiss. 11 horas e 55 minutos, a vencedora da última batalha do dia. Mas antes quero lembrar que tem a camiseta. Se quiser concorrer, só dá tempo pra isso agora.
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0: 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Quem teria levado essa batalha entre gigantes, o Kiss versus o Ozzy? Você já sabe? O suspense no ar.

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1: Não teve jeito, o Ozzy jantou o Kiss hoje na segunda batalha. Batalha sugerida pelo Alex de Guarapuava, lá no Paraná. Deixa eu ver quem levou a camiseta aqui, se ligou nessa boquinha.
2: Ozzy é Ozzy, né?
1: Jantou o Kiss Detroit Rock City. O Thiago Drummond Guimarães, nome de escritor, ele tem Thiago Drummond Guimarães. Final do RG 2974, pode retirar a partir de amanhã sua camiseta, tá bom, Thiago? Muito obrigado pela participação de todos. Agora, meio-dia em ponto, já sabe que a gente vai fazer o break e a gente já volta com o Bem Que Se Quis.
2: Boa, bora.
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4: Eita, chegamos, hein? Caramba, vai Brasil!
5: Chegou de bike vai nesse Brasil. Frio.
4: Nossa, cara.
5: Nossa.
4: Mas é divertido.
5: Se eu vier de bike, meu bigode vai criar estalactite.
4: Ah, mas por isso que eu venho com duas balaclavas, eu venho igual ninja.
5: Verdade, dá nem pra saber quem é lá embaixo na portaria.
4: Não dá, tanto que quando eu cheguei aqui, tinha um GCM na porta, eu já baixei a balaclava na hora, né? Porque eu entro com a bicicleta dentro do... Né, é. Dentro daqui.
5: É.
4: Pô, você entra dentro de bicicleta, do negócio todo fechado. É.
5: Balaclava, que é isso?
4: Então, toma cuidado, né? Aí eu vim devagarzinho, baixei a balaclava, olhei.
5: Bom dia.
4: Bom dia.
5: Né? Claro.
4: Olhou com a cara esquisita pra caramba, mas ok.
5: É.
4: Tamo aí.
5: Ainda bem.
4: Sejam bem-vindos a mais uma edição do Bank Sikis, começando. Frio, rapaz. Ai. Tá um frio.
5: As crianças, meu. Japona,
4: pullover e...
5: E o que mais? Colete.
4: Colete, tu tinha falado um outro nome ontem.
5: Qual que era mesmo? Abrigo.
4: Ah, o abrigo, é, exatamente.
5: De colocar
4: o que é abrigo?
5: A blusa do abrigo. O abrigo é aquele conjunto, sabe? De...
4: Ah, tá.
5: Uma desce e a calça, tá? Calça,
4: ah, chama abrigo.
5: É, abrigo.
4: Caraca, que legal. Daqui a pouco, ó, no segundo bloco, a Escolinha do Rock, a criançada de 0 a 14 anos, pede música aqui no 11 99887-4343, tá bom?
5: Tá.
4: É, a gente começa o nosso momento TBT, vamos lá.
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4: Vamos preparar para cantar. Esquentar o gogó.
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4: Boa.
5: De quem?
6: The Captain of Her Heart.
4: A gente tocou ela semana passada?
5: Não lembro.
4: Será? Vamos tocar?
5: Pô, hoje
4: vamos tocar
5: é dia,
4: depois? Né? Depois a gente toca o tema da nossa sequência elegante. Se tocou na semana passada, a gente ouve novamente, tá? A gente começa o nosso Bank Sikis no momento TBT, trilha sonora de vários filmes, né? Feitiço do Tempo. Tem esse também, que foi do Supernatural, desse episódio, que é muito icônico. Aqui o Takano que gosta, viu?
5: Ele tem tudo tatuado,
4: ele,
5: né?
4: Tem várias tatuagens do Supernatural.
5: É verdade.
4: É, o pessoal pensa que é coisas, né? Mas é do Supernatural, tá bom? É o Asia com Heat of the Moment.

0: Oh, caramba, hein? Remy Zero com Save Me. Essa
1: Superman menino.
0: Superman menino.
1: É.
0: É Smallville, né? Trilha
1: É.
0: do Smallville, muito legal. A gente começou com nossos queridos amigos do Hollywood, o sucesso saudoso de John Vettel, né? Com
1: Ah.
0: Waze, com Heat of the Moment,
1: Sim.
0: que também fez parte da trilha sonora de um episódio bem icônico de Supernatural. Daqui a pouco tem a escolinha do Rock, a criançada pede música aqui no 11 99887-4343. Agora a gente vai para aquela capa que a gente sempre lembra, né? Quem é 40 a mais, né? Lembra daquela capa do Roda de Fogo Internacional? É Roda de Fogo, não, Selva de Pedra
1: Ah,
0: Internacional, o remake com o Tony Ramos na capa, que era o galã, né?
1: nossa,
0: O
1: camisa
0: tiquinho do preá saindo para fora?
1: camisa aberta até
0: Eu não
1: metade.
0: sei se tem um pouquinho do preá saindo para fora, não lembro. Eu vou ver aqui. E a segunda música desse disco, que é muito legal, Mr. Mister com Broken Wings.

0: Mr. Broken Wings, para fechar o nosso momento TBT. Daqui a pouco, nossa, a escola tá lotada hoje a sala, hein?
1: Nossa, todo mundo agasalhado, que bom.
0: Que beleza, todo mundo de japona, pullover, cacharel, como é que falaram mais?
1: É, pullover, cacharel, qual era a outra mesmo? É o agasalho.
0: O agasai, é. O agasai. Digo, bora, daqui a pouco tem a escolinha do rock, fica com a gente, viu?
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0: Estamos de volta com o Bem Que Se Quis e tá na hora da Escolinha do Rock.
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0: É isso aí, criançada. Nesse frio a gente precisa de vocês, hein?
1: Vamos lá então, aqui ó. Primeiro aluno na sala de aula.
11: Oi, Babu. Oi, Bruno. Oi. Sou eu de novo, Agnes de Mogi das Cruzes.
0: Oi, Agnes.
11: Então, eu quero pedir Foo Fighter. Best of You.
0: Best of You, tá.
11: Obrigada, beijo de coração. E vê se você atende de novo a minha mensagem, porque nos outros dias você não tá atendendo.
12: Ih, deu uma bronca.
0: Caramba, mandou a cobrança. Então, Agnes, é que assim, tem bastante criança que pede. Então, se pede todo dia, a gente não pode atender todos os dias, porque a gente acaba deixando outras crianças de fora. Então, um dia você pede, aí outro aí você dá um dia de folga, e no outro dia você pede de novo. Não fica triste não, tá bom?

0: Esse Escolinha começou assim.
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0: Próximo pedido na Escolinha do Rock, deixa eu ver qual aluno que tá aqui na frente na sala de aula vai apresentar o trabalho agora, vamos ver.
2: Oi, tio Babu, oi, tio Bruno.
3: Oi.
2: Eu me chamo Cadu, tenho 5 anos e eu pedi Vivi Rock.
0: Deixa o
2: Rock sair de você, Brasil.
0: E Brasil.
3: Vai, Brasil. Will Rock é uma das músicas mais pedidas na Escolinha do Rock, né?
0: Ah, com certeza a mais pedida.
3: Né? A mais pedida, né? Então a gente vai tocar uma versão alternativa de Will Rock, o que eles fizeram na BBC ao vivo em 1977. Essa versão, cara, eu acho mais legal que a original.

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1: Maravilhosa.
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1: Olha que versão maravilhosa, cara.
2: Vamos agora pro próximo aluno, olha só.
3: Oi, Babu. Oi, Bruno.
1: Oi.
3: Eu sou o Dante, aqui de São Paulo. Eu tenho 6 anos que eu pedi Other Side do Red Hot Chili Peppers. Não deixe o Rock sair de você.
1: Boa, garoto.

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1: E aí, Bruno, e aí, Babu, e aí, galerinha daqui, tudo bem? Sou Daniela, tenho 9 anos. Eu queria que vocês tocassem uma música que eu comecei a gostar por causa de um disco do meu pai.
2: Oh.
1: Beautiful Day do YouTube.
2: Boa.
1: Não deixa o rock sair de vocês, hein? Vai, Brasil, é que só vem, hein?
2: Vai, Brasil, tá deixando a gente se iludido, hein? Esse Brasil, hein?

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1: Escolinha, hein?
2: Acabou?
1: Acabou, rapaz.
2: Ah, pô, cara, eu tô aqui me amarrando como se eu fosse realmente um ouvinte.
1: De fato, a gente é nesse horário, né? Porque as crianças que escolhem as
2: que tomam conta e a gente vê, poxa, tantas escolhas boas, né?
1: É.
2: Que legal. Bom, no próximo bloco voltamos.
1: Tem um Dani Rani
2: tá rindo aqui.
1: Tem um monte de gente falando do Queen aqui, We Will Rock You, você viu?
2: Essa versão do Queen é muito legal. Músicas que a gente conhece aí por intermédio da criançada, e o Bem Que Se Quis dar uma força, né? É, daqui a pouco voltamos.
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7: É isso aí, estamos de volta com o Bem Que Se Quis e agora tá na hora da sequência elegante.
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7: Meio-dia, 47 minutos e 23 segundos, ouvindo essa canção maravilhosa que todos gostam, Captain of Her Heart. Sequência elegante, sempre contigo.

0: 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Essa música tem muita cara de supermercado mesmo.
1: Pois é.
0: Quem que mandou essa aí?
1: Quem mandou essa mensagem aqui? Ele falou, parece a música, ele falou, Fábio Silva. Essa música passava na rádio do mercado do Carrefour nos anos 80.
0: Essa ideia da sequência elegante, por quê? Soft rock.
1: É.
0: É o rock de consultórios dentários, de, né?
1: Elevadores.
0: De elevadores, né?
1: É.
0: É, também pode ser rock de rico. É. Então é maravilhoso, sequência elegante. Agora, parcerias pitorescas.
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0: E essa juntura é bem pitoresca. É Yes, Dio e quem mais?
1: O Death Band.
0: Nossa!

0: Opa! Tivemos um pequeno problema técnico aqui.
1: É, pois é, sumiu aqui, cadê?
0: Acabou a luz do pulsar aqui.
1: É, deixa eu
0: ver. Caramba,
1: se eu consigo.
0: Rapaz! Não, mas deu um daqueles brabo mesmo, sabe? Igual o show do Iron Maiden que teve. O show do Iron Maiden que teve na. Anteontem, né?
1: Sim.
0: Eles estavam fazendo um show lá em Paris, gravação de DVD, cara. Na segunda música. A gente tava lá no show. Ah, eu não tava, né? As pessoas estavam no show do Iron Maiden. E aí, na segunda música, acabou a luz em Paris, né?
1: Nossa!
0: É, muitos dizem que foi por causa, talvez, do calor extremo que tá tendo a Europa, né? Tava calor de quase 44 graus e que teve um colapso, né? Mas depois de uns 40 minutos, eles conseguiram restabelecer a energia e aí acabaram o show antes da hora. Pedindo desculpas e tudo. Agora tu imagina o seguinte: imagina se essa gravação fosse no Brasil. O que iam falar? Ah, mas também, né? Não tem nada funcionando. Como na Europa, né? Aí o pessoal vai, tudo bem, né? Fazer o quê?
2: Mas o brasileiro ia cantar em coro, né?
0: Não, lá o pessoal.
2: O brasileiro ia cantar em coro.
0: Não, sim, igual lá em Paris eles também entenderam e tudo, mas, poxa, foi uma situação complicada que aconteceu meio por aqui igual. Mas agora já foi restabelecida nossa. De energia, não foi?
1: Vou deixar uma música aqui e na sequência vem a Dani com Conexão Rock. Vou deixar a primeira música do seu horário, que é o Rock 7, tá bom?
2: Tá.
0: Mas é Rock 7?
1: Rock 7.
0: Por que o nome da banda não é Rock 8?

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9: Começou! Cadê minha abertura? Cadê minha vinheta? Não vai? Aê! Salve, nação roqueira! Ótima quinta-feira pra você que ouve a gente em casa, no carro, no trabalho, no almoço, no home office. Seja muito bem-vindo, seja muito bem-vinda nessa friaca. Eu sou Dani Mel, Dani Honey para os íntimos. Tá começando o nosso Conexão Rock. Eu conectada com vocês, vocês conectados comigo e vambora. Histórias, curiosidades, sua participação, que é claro, muito importante no nosso WhatsApp, 11998874343, pra começar a nossa enquete do dia nessa friaca. Você gosta do inverno? Vamos falar sobre essa friaca. O que é mais difícil para você nesse frio? Sair da cama? Tomar banho? Você dá uns W.O. às vezes? Trânsito insano quando chove? Vestir vários casacos um por cima do outro e depois não conseguir se mexer? Comer, né? A gente come bastante. Lavar louça com água gelada. Ó, eu vou falar para vocês. Eu tenho que negociar muito com o despertador. Eu quase não consigo levantar, já que já é difícil acordar cedo. No frio, então... Misericórdia, o que, que eu não gosto? Que as roupas também não secam nunca, você deixa no varal, depois de 3 dias tá úmido ainda. E o que mais? À noite tenho preguiça de colocar pijama, apago no sofá. Conta aí, o que, que pra você é mais difícil de fazer no inverno? Valendo uma camiseta lindona da Kiss, 11998874343.

0: O nome dele é Idol, Billy Idol. A gente ouviu Rebel Yell aqui na Kiss FM, 25 anos sem deixar o rock sair de você. Antes teve High and Dry, Radiohead e também Unwell com Matchbox 20. Agora 1h20, enquete do dia bombando. Eu perguntei se você gosta do inverno. O que é mais difícil pra você nesse frio? 11998874343. Nosso WhatsApp bombando. Dani, boa tarde. Já começou mandando bem demais com Matchbox 20. Thank you. Eu acho que o que mais me entristece no inverno é a falta de sol. Eu moro em Caraguá e meu corpo pede e às vezes implora pelo sol quentinho para trazer mais cores para os dias curtos e cinzentos e também para dar o tom correto no mar. Que bonito, é o Ney Nogueira, sobrinho de Caraguatatuba. Beijos, Danizinho, beijos para você também, Ney. Obrigada pela mensagem. Dani, aqui ó, fala Honey Mel. Adoro sua voz e seu programa. Obrigada. Escuto todos os dias. É o Sérgio Montes, do Rio de Janeiro. Hoje ele tá em home office. Ele fala: a coisa mais difícil do inverno é levantar pela manhã. Eu acordo às 5. Putz, 5 é pros fortes. É acordar às 5 e achar o botão do snooze, da soneca do despertador. Depois de procurar uns 5 minutos, eu já levantei e perdi o sono. É. Aí é melhor levantar e treinar. Valeu. Beijo, Sérgio. Obrigada pela mensagem. Sabe qual que é o problema? A gente aperta, aí dorme. Aí aperta de novo, aí dorme. Aí perde a hora. Acontece isso comigo. Beijo, obrigada pela mensagem. Boa tarde, Dani. Eu amo o inverno, gosto muito dos dias cinzentos também. Olha, fico bem com esse clima. É do Luciano Terezin. Beijo, Luciano. Obrigado pela mensagem. Já, já eu volto com mais, tá, gente? Pera aí.
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A gente ouviu Linkin Park com Somewhere I Belong. Teve também Pearl Jam com Black. Que música linda. 1h34 pra você que chegou agora. Enquete do dia. Você gosta do inverno? O que, que é mais difícil pra você nesse frio? Tem tanta mensagem legal chegando aqui. Boa tarde, Dani. No inverno, todo mundo fica mais elegante. É verdade. Quem falou isso foi o Ricardo de Vila Sônia. Beijo pra você, Ricardo. Obrigada pela mensagem. Dani, eu fico com raiva de levantar de manhã cedo. Até porque aqui tá amanhecendo com 4 graus. Mas adoro beber um bom vinho nesse inverno. É, e é bom, né? E se tiver bem acompanhado, então, ó... É, o Jerry Silva, de Novo Hamburgo, Rio Grande do Sul. Gente, se em São Paulo tá frio, imagina no Rio Grande do Sul. Beijo, Jerry, obrigada pela mensagem. Dani, pra mim a pior parte do frio são meus problemas respiratórios que pioram. Putz, aí é ruim, né? Tem noites que é difícil dormir com falta de ar, mas antigamente eu adorava frio. Jesus de Mauá, beijo pra você, Jesus, obrigada pela mensagem. Ô Dani, adoro o inverno e esse tempo nublado. Eu trabalho na Ceasa Campinas e acordar cedo não é o problema. O perrengue é o banho do Alexandre. Ó, tô falando que vocês devem dar uns W.O. Olha aqui, tem outra mensagem do Rodrigo Domingues de Campinas. Dani, para quem é professor e usa moto no dia a dia, estar às 7 da manhã numa sala de aula não é fácil. Guerreiro você. Moro em Campinas, pegar a estrada às 6h30 da manhã congela até os ossos. Tem dia que dou aula à noite também, pegar a estrada às 10h da noite também é pesado, imagino. E quando chove, então? Misericórdia. Mas vamos que vamos, porque ainda não ganhei na Mega Sena, eu também não. Rodrigo, você sabe uma coisa que eu faço? Eu tomo banho quente, normal, e no final eu faço choque térmico. Desde os 14 anos eu faço isso, na verdade. E aí eu fico enrolando, né, pra desligar a quente e ligar a fria. Mas depois que você liga a água fria, tudo melhora. Você não sente frio nunca mais. A melhor coisa, faz bem pra circulação, pra tudo. Mó guerrilha, meu. Banho frio no frio. Ó, já já eu leio mais mensagens. Por quê? Porque agora a gente vai ouvir um clássico dos clássicos dos clássicos do Pink Floyd. Uma das mais emblemáticas músicas da banda. Foi lançado em 75. Composição do Roger Waters e do David Gilmour. Quando a gente ouve essa música, gente, presta atenção. Ela parece uma história de amor, uma declaração de amor. Ela é tão profunda quanto, na verdade, mas ela é uma declaração de amizade e ela fala de saudade. Saudade de quem, Dani Mel? Da saudade que eles estavam do Syd Barrett, primeiro guitarrista, integrante fundamental da banda. Ele é considerado por muita gente o gênio criativo por trás do Pink Floyd, a alma do Pink Floyd. Ele foi o responsável pela introdução do rock psicodélico, né, no som da banda. Só que em 68, o Syd Barrett deixou o Pink Floyd por questões relacionadas aos problemas mentais e às drogas, principalmente o LSD. Aí ele se afastou completamente do grupo, do mundo da música, passou a viver incluso, se dedicar à jardinagem, à pintura, e ele nos deixou precocemente em 2006, faz 20 anos, vítima de um câncer no pâncreas. Mas, gente, ele continua vivo para sempre na memória dos fãs e na letra das canções. Fica de fato a saudade e um legado importantíssimo para nossa música.

0: Do Pink Floyd, a gente ouviu apenas Wish You Were Here aqui na Kiss. Cara, essa música é muito maravilhosa, né? Gente, eu fui no show do Roger Waters aqui no Brasil, no Allianz Parque, no fim de 2023, o This Is Not A Drill. De fato, vou falar pra vocês, quando ele cantou essa música, o Roger Waters, apareceu o rosto do Syd Barrett gigante no telão. Foi lindo, foi super emocionante. Eu chorei até, vou falar pra vocês. Eu achei esse trechinho, acabei de postar nos stories esse momento. Se você quiser ir lá ver, tá lá nos meus stories no arroba danimelw e eu já volto, peraí.
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0: Jamais, você tá na Kiss. A gente ouviu The Nixons com Sister. Antes teve... Adoro, gente. Teve Kiss na Kiss. I was made for loving you. Agora faltam 4 para as 2. E a nossa enquete do dia é a seguinte: você gosta de inverno? Vamos falar sobre essa friaca. O que é mais difícil pra você nesse inverno? Sair da cama, tomar banho, esse trânsito insano com essa chuva, misturado com essa chuva, vestir um monte de casaco, não conseguir se mexer e lavar louça com água gelada? Já pensou? Olha, vocês estão mandando tantas mensagens legais pra cá. Dani, boa tarde. Adoro o frio. Pra mim, o inverno é a melhor época do ano aqui em Sampa, tanto que planejei essa época do ano pra polir meus carros. Olha, do Primo Favaron, do Ipiranga, mandou 2 fotos aqui. Olha essa do Fusca, que demais. Mas vem cá, polir no inverno é melhor, que a cera fica mais dura? Adorei aqui as fotos. Beijo pra você, Primo Favaron. Obrigada pela mensagem. Dani, Curitiba hoje amanheceu com 2 graus. A cidade tá do jeito que o curitibano gosta. A gente adora uma friaca. 2 graus, galera de Curitiba. É o Luiz que mandou. Galera de Curitiba ouvindo a gente 93.3. Beijo enorme pra vocês. Que friaca, gente. Outra mensagem aqui. Dani, o pior pra mim é o banho. De manhã tá frio e eu tô com sono. De tarde tá frio e eu tô cansado. É o Carlos Eduardo. Ai, ai, vocês, né? Olha aqui, Dani, do Fábio Barim, de Santa Maria, Rio Grande do Sul. A única coisa que eu não gosto do frio é que ele acaba e volta o calor. Na minha cidade faz quase 0 graus no inverno e mais de 40 no verão. Haja saúde. Gente, e do jeito que as coisas estão, né? Que o ser humano está destruindo o planeta, sinto informar que só vai piorar. Tem um áudio aqui, engraçado, da Jane. Olha o que ela fala, vamos lá, ó.
1: Essa mensagem aí do amigo, que no inverno todo mundo fica mais elegante, só se for na Europa, porque aqui no Brasil, me desculpa, é só derrota. Ninguém ornando nada com nada, nem vem mais elegante. Para pegar umas fotos hoje do pessoal andando na Paulista, para ele ver os elegantes.

0: O rock sair de você, você tá na Kiss, bebê. A gente ouviu Van Halen, ou Van Halen, como você prefere? Dance the Night Away. Ó, gente, nossa enquete do dia seguinte. Você gosta do frio? O que é mais difícil pra você nesse frio? O nosso WhatsApp, caso você não tenha, 11998874343. Já falei, mas vou falar de novo. Todo mundo que manda mensagem tá concorrendo a uma camiseta lindona da Kiss, mais conhecida como nosso manto sagrado. Você manda seu nome e seu RG. Ó, gente, se for mandar áudio, não manda podcast, tá? Manda áudio de 30 segundos, porque eu não tenho como colocar todo mundo no ar. Então, vamos tentar sintetizar, pode ser? Ó, só que tem gente que gosta do frio. O Caio de Santo André falou assim: Dani, não mexo com o calor de ninguém. Deixa esse friozinho que eu adoro. Beijão pra você também, Caio. Já volto.
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0: 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A gente já viu o Google Dolls com Slides. Teve também Alice in Chains com Wood. Agora, 2h12, enquete do dia. O que você tá achando dessa friaca? Você gosta do inverno? O que é mais difícil pra você nesse frio? Olha, tem uma mensagem aqui do Helder, de Parrilheiros. Ele fala assim: Dani, boa tarde, tudo bem? Tudo. O que eu menos gosto no frio é engordar, já que no frio temos mais fome e toda hora estou petiscando alguma coisa. Helder, é muito verdade. É que eu sou assim no frio, no calor. Primavera, verão. Mas é verdade, no frio a gente fica com mais vontade de comer mesmo. Beijo, obrigada pela mensagem. Boa tarde, Dani Abelha. Detesto inverno. Não quero ficar elegante, quero ficar à vontade. Quero ficar de bermuda, camiseta e chinelo. Quem gosta de frio é pinguim. Tá bom. É do Cláudio Aparecido da Silva, do Tatuapé. Beijo, Cláudio, obrigada pela mensagem. Dani, adoro seu programa, suas enquetes, suas playlists e principalmente sua risada. Ah, beijo, bom trabalho, é do Fábio de Santa Maria. Beijo, Fábio, obrigada pela mensagem. Ah, eu rio, né, gente? Olha as coisas que vocês... Não tem como não rir. Olha, outra mensagem aqui. Dani, eu odeio frio, prefiro calorão. Aí sim, usando vestidinho e shortinho. É da Sabrina, taróloga intuitiva. Beijo pra você. É verdade, né? Shortinho e tal. É, Dani Honey, boa tarde, sua linda. O pior pra mim é o banho, mas eu amo frio, é a minha estação preferida. É da Gabriela Francescano, da Aclimação. Beijo, querida. Obrigada pela mensagem. Temos áudios, né? Vamos ver o que vocês estão dizendo aqui. Ah, obrigada pelos áudios mais curtos, viu, gente? Funciona melhor se a gente consegue sintetizar tudo aqui. Bora.
1: Oi, Dani, tudo bem?
0: Tudo.
1: É o Simon de Ribeirão Preto. Dani, acho que o pior do inverno é o inverno mesmo. Deveria se chamar inferno. Ô, coisa ruim, não vejo a hora disso acabar. O lance é o verão, calorzão, a gente se vira com ar-condicionado, piscina... Uma cerveja bem gelada, trincando. A gente dá um jeito, né? É isso aí, não deixa o rock sair de você.
0: Beijo!
2: Oi, Dani. Boa tarde. Márcia de São Paulo, aqui de Jardim Avelino. Tudo bom? Dani, eu detesto o frio. Detesto mesmo, detesto tudo. Não sei nem o que é o pior. Se é o ar gelado na minha testa, que vira e mexe, me dá dor de cabeça.
0: É verdade.
2: Ou se é esse dia igual hoje, por exemplo, branco, né? Branco, não tem uma cor, não tem nada, esse chuvisco insuportável o tempo inteiro, olhar para fora e não ver nenhuma cor, é horrível isso,
0: verdade.
2: Não gosto, quero verão, papai do céu, traz o verão de volta, beijo, boa tarde para todo mundo, rock dentro de nós.

0: Não sei você, mas na minha opinião, essa música de 87 do U2, Where the Streets Have No Name, tá no Joshua Tree, é uma das melhores fases da banda, né? Pra mim, assim, eu amava tanto o U2 até o Arthur Baby. Essa música é uma das mais sensacionais, mas quem perguntou, mas eu tô falando mesmo assim. Ó, já eu volto, tá, gente, com mais enquete. Se você chegou agora, a enquete do dia é assim, ó. Você gosta do inverno? O que você acha dessa friaca? O que é mais difícil pra você nesse frio? Tá chegando cada resposta legal? Já eu volto com mais som e mais respostas pra nossa enquete, fechou? Vou falar só mais uma aqui, que a quinta série começou. O Eckner falou assim, Eckner, meu desejo pra quem gosta de frio é que chuveiro queime no meio do banho. Juro.
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Do You Love Rock and Roll? 25 anos sem deixar o rock sair de você, você tá na Kiss FM. A gente ouviu John Jett and the Black Hearts, I Love Rock and Roll. E antes teve Crash Test Dummies, e o nome da música é... quatro vezes... tá? Agora 2h32, pra você que chegou agora. Nossa, gente, essa enquete tá muito fogo no parquinho, porque tem gente que ama o frio e tem gente que odeia o frio. Tá muito legal ler essas respostas de vocês. Quero saber o que é mais difícil pra você nesse frio, se você tá gostando dessa friaca, não tá. Aí, olha só, a Fabiana Ferreira Crozara, de São Paulo. Dani, boa tarde. Acho que toda estação tem seu charme e seu encanto. No inverno, olha que legal, queijos, vinhos e um bom rock, festivais de inverno, quermesse, namorar. É, o problema é pra tirar a roupa, né? Mas enfim, dependendo, a gente nem presta atenção. Ó, nem eu acredito nas coisas que eu falo. É, Dani, sem medo, temos que enfrentar e sem preguiça. Que povo mole. Quem falou isso? Maurício Fiore, de São Paulo. Tá bom. É, boa tarde, Dani, meu favo de mel preferido. Eu gosto do frio, principalmente porque eu sou motorista de aplicativo e trabalho dentro de um carro. No verão é sofrido, no inverno é suave na nave. É do Evandro, motorista de aplicativo, não deixe o rock sair de você nunca, jamais. Evandro, beijo pra você, beijo pra todos vocês, motoristas de aplicativo que estão trabalhando neste dia gelado, tá bom? Beijão. E não deixe o rock sair de vocês. Dani, meu nome é Vânia, sou de Guarulhos, eu amo frio, frio pra mim é vida. Amo seu programa, sou sua fã. Ô Vânia, querida, obrigada, beijão pra você. Aqui, ó, uma outra, Rebeca, de Wagner. Dani, depois que eu virei mãe, eu detesto frio. É muito nariz entupido e inalação. É, quem tem criança pequena sofre, né? Teve alguém aqui que falou que para as roupas das crianças secarem no varal também demora. Gente, já leio mais mensagens, tá? Sobre o frio, sabe por quê? Porque agora a gente vai ouvir, cara, uma balada linda do Aerosmith. Uma das músicas que eu, pessoalmente, mais gosto. Um som de 98, uma composição do Steven Tyler e do Taylor Rhodes. Essa música, ela fala sobre ciclos da vida, sobre o amor, sobre a passagem do tempo e sobre autotransformação. Ela fala como a vida é feita de ciclos. Onde nossas ações e escolhas sempre retornam para nós. O karma, né? Vocês estão ligados. Ela começa falando, se eu pudesse mudar o mundo, começar tudo de novo, eu começaria com amor. Oh. E aí no refrão, é um convite para a gente brindar um passado. Raise your drinking glass, here's to yesterday. Tipo, erga seu copo, um brinde ao ontem. Ela fala para valorizar as experiências vividas e ela fala que o tempo passa muito rápido, que é importante a gente aproveitar o presente. E como eu falei, né? Ela fala do fechamento de ciclos, reforçando a mensagem que tudo sempre retorna ao ponto de partida, mas sempre com novas lições aprendidas. Come full circle!

0: Tá na Kiss FM. A gente ouviu Aerosmith com Full Circle. Como eu amo essa música. Eu vou pro break, mas antes eu vou colocar um áudio aqui sobre o frio. E aí, você tá curtindo essa friaca? Sim? Não? Diz o que você acha. Mas tem muita mensagem chegando aqui. Pera aí.
1: Dani Honey, minha linda.
0: Oi.
1: Boa tarde. A Carla aqui de Santana.
0: Oi.
1: Olha, o frio ele é um pouquinho chato nesse sentido de garoa, enfim. Mas vamos combinar? Depois que você acorda, vai que vai, sabe? Não tem aquele negócio de ficar, ai meu Deus, que calor, tô passando mal, enfim. E sem contar que as pessoas ficam muito mais elegantes nesse tempo, né? Parece que elas se vestem melhor, não sei, sabe? Eu gosto de um friozinho, sim. 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Um beijo!
0: Outro!
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0: O quê? Mr. Big aqui na Kiss To Be With You. Eu sempre falo que eu queria que ele tivesse feito pra mim essa música. Ai, ai. Ó, antes teve Dire Straits com So Far Away, Kiss FM, 25 anos sem deixar o rock sair de você. Faltam 8 para as 3, enquete do dia. E aí, você gosta de inverno? O que você acha dessa friaca? O que é mais difícil para você nesse frio? Gente, tá chegando tanta mensagem aqui, ó. A Nayana, do Rio de Janeiro, ela falou uma coisa. Ela falou, Dani, pelo amor de Deus, eu não gosto do frio. Ela falou, sentar no vaso é uma tortura. Gente, é verdade, né? Que tá gelado. Ela fala, lavar roupa, nem pensar. Você não sabe se a roupa tá molhada, se tá gelada. Você coloca 50 quilos de roupa e continua com frio. Nariz gelado, pé que não esquenta nem de meia pra levantar da cama. Precisa de oração. E pra sair é uma tortura. Se tiver chovendo, então... melhor nem ir, dá desculpa. Mas como toda regra é uma exceção, a gente come comidinhas que só tem no frio, coloca aquele casaco lindo e aquela bota diva até dorme gostosinho com o edredom bem quentinho. Mas eu vou falar pra vocês, gente, que tá muito dividido as mensagens de vocês. Vocês querem ver como tem gente que ama o frio e gente que odeia o frio? Olha.
1: Oi, Dani. Flávia Soares aqui de Santo André.
0: Oi.
1: Tenho que concordar com o ouvinte que falou que o inverno é um inferno. Ai, Dani, eu não vejo a hora desse tempo acabar. Eu nasci para viver de chinelo, para viver de bermuda, camiseta, tomar minha cervejinha. Não. O dia mais feliz do inverno para mim vai ser o dia que ele acabar. O último dia do inverno. Claro, quando eu botar o pezinho na primavera e começa a esquentar, aí vai ser o melhor dia da vida. Um beijo, minha linda.
0: Beijo!
2: Oi, Dani Honey, tudo bem?
0: Tudo!
2: Aqui é a Ariadna, de São Mateus. Bom, eu amo o inverno, amo, amo, simplesmente amo. Pra trabalhar, é a melhor coisa. E dentro do carro, né, eu sou motorista de aplicativo, então dentro do carro é quentinho.
0: Ah.
2: E é melhor trabalhar no inverno, né, dentro do carro quentinha do que no verão, porque aquele sol escaldante batendo no nosso rosto. Ai, é horrível, horrível, horrível. Amo o inverno. Viva o rock. Não deixe o rock sair de você.
0: Nunca!

0: encerramos bem, gente. Sim, eu com certeza. Ramones, do You Wanna Dance? Claro que sim, sempre. Ó, gente, não dá tempo de mais nada. Esse foi o Conexão Rock de hoje. Muito obrigada pela sintonia, pela companhia, por tantas mensagens incríveis. Vocês se superam a cada dia. Ganhador da camiseta, nosso manto sagrado, foi o Lucas Ferro, final do RG 5423. Parabéns, Lucas. Pode retirar a partir de amanhã aqui na Kiss. Paulista 2200, 15º andar. Agora acabou. É isso. Meu Insta, se você quiser trocar uma ideia, @danimelw, tá? Insta da Kiss, @kissfm92.5. Fechou? A partir de agora tem o Rock Cash com o Samuquinha e com o Hit. Juízo, tá? Não muito. E respeito sempre, por favor. Beijo, fui!
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1: O nome dele é Samuel Carnale.
2: E o nome dele é Walter Hitch. Tudo bem, Hitchão?
1: Você dormiu no jogo ontem?
2: Cara, quase, quase. É porque foi 7. No jogo que era às 9, eu dormi, cara. Não aguentei. Mas foi bom, ontem foi bom.
1: Foi bom?
2: Foi bom, 3-0.
1: Boa.
2: Pra dar uma esquentada aqui nessa São Paulo geladinha, né, Hitchão?
1: E aí, Samuca,
2: beleza? Beleza, vamos nessa. Boa tarde pra você curtindo a Kiss FM. Tem prêmios. Chega mais no 11 998874343. Vem trocar uma ideia aqui no nosso WhatsApp. Se mandar nome completo e RG, você concorre a um fone da Aiva e também uma camiseta da Kiss FM. Bora começar.

0: O clássico do Pretenders aqui no Rockcast, 5 não, né, Richão? 3 e 13, já ia mandar um 6 e ônibus novamente, né?
1: Exatamente, você sempre faz isso.
0: Ô, dá tempo de você mandar aquele baú que a galera gosta, hein?
1: Mandar uma chegadinha até Montreux, vamos até o Canadá.
0: Boa.
1: Que essa daqui é a melhor versão dessa música, não vou dar spoiler, você vai saber do que eu tô falando, pode mandar?
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0: Muito bem, rolando por aqui o Iggy Pop com o Kate Pearson, Samuel Canali.
1: 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E atualmente, né, Ritião, Ruth Sarzo tá na estrada com Quiet Riot, que inclusive é atração confirmada no Bangers Open Air, que rola no dia 24 de abril de 2027, e vai ser um showzaço, hein?
0: Oxi!

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0: Muito bem, rolando por aqui o Iron Maiden Wasted Years, Samuel Canali.
1: Vamos lá, gente, é um 11 998874343, é o nosso WhatsApp pra você conversar aqui com a gente. Se mandar nome completo e RG, concorre ao fone da Aiva e também uma camiseta da Kiss. Eric Xavier de Souza tá na área. A Fabiana Ferreira Crossara, ela adorou o Talk Talk que a gente rolou aqui no Baú do Hit. Agradeceu, obrigado, Fabiana, você tem bom gosto, né? O Fernando Grimaldi, paulistano que mora em Recife, tá lá no trabalho escondido ouvindo a Kiss FM. Boa, Fernandão. Cuidado aí, meu. Deixa no volume baixo. Boa tarde, grande Samuel Canali, Walter Hitch. Trabalho e sempre ligo na Kiss FM. Gostaria de ganhar um fone da Aiva, o Gabriel Melo. Já tá concorrendo. Novamente, manda nome completo. RG 11998874343.
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1: 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De volta aqui no Rockcast, hoje é aniversário do Mike Krueger, baixista do Nickelback, completa 54 anos.

0: Rolando por aqui o In Excess com Original Sin. 4:15, Samuca.
1: Ritinho, até o final desse ano deve sair o novo disco solo do Michael Stipe, ex-vocalista do R.E.M. Eu acho que vem coisa boa aí, hein?
0: E falar nisso, olha que versão maravilhosa. Pode mandar?
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6: 4h23 de volta, Samuca.
7: Ritião, hoje um cara muito talentoso faz aniversário também, David Page. Ele é tecladista e um dos fundadores do Toto, completa 72 anos.

0: Rolando por aqui o Bom Jovi com o Misunderstood, 4:30, Samuca.
1: Ritião, começou hoje a venda de ingressos pro show Barão Vermelho Encontro Formação Original, que retorna a São Paulo no dia 18 de outubro, no Espaço Unimed. Você pode já comprar o teu ingresso no site eventim.com.br. Se você não viu no Allianz Parque, corre, compra, porque vai ser demais.

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0: Rolando por aqui, The Verve Lucky Man. Faltando 13 minutinhos para 5, Samuca.
1: Ou seja, dá tempo de mais um baú.
0: Mandar aqui a primeira versão de Symphony of Destruction. Pode?
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0: 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O som do Queen pra gente fechar muito bem o Rockcast de hoje. Vamos aos ganhadores. O fone da Aiva vai pra Rafaela Rodrigues, RG final 5674, e a camiseta da rádio pro Maurílio Fernandes, RG final 2694. Fiquem ligados aí que a nossa produção entra em contato pelo WhatsApp, beleza? Amanhã tem mais às 3 da tarde. Eu sigo por aqui na sequência de 3 do ouvinte. Quer pedir som? Segura aí que você vai mandar na programação já já.
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3: É isso aí, Kiss FM, 25 anos sem deixar o rock sair de você. Começou a sequência do ouvinte. Você pode pedir três sons ou pode pedir um também, fique à vontade. 11 99887-4343. Se você mandar nome RG, concorre a uma camiseta da rádio também. Pode pedir por áudio também. Aquele áudio curtinho, você fala o seu nome e os sons que você quer ouvir, beleza? Quem já garantiu o lugar aqui no nosso WhatsApp foi ligeiro. Mandou a sequência de três dele aqui, foi o Rafael Lopes, que abre com Foo Fighters. Valeu, Rafa!

0: Forgotten Years, Midnight Oil, aqui na sequência de 3 do ouvinte. Curtimos por aqui também Nenhum de Nós, Camila Camila e Foo Fighters, Times Like This. Os 3 sons pro nosso amigo Rafael Lopes. Ligou o rádio agora. Quer ouvir 3 sons? Quer ouvir 1? Fique à vontade. Essa é a sequência de 3 do ouvinte. Se você mandar nome completo RG, concorre a uma camiseta da rádio também. Vem pra cá, tô de olho aqui, ó.
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0: Boa tarde, Samuel. Gilberto da Vila Prudente. Toca pra mim, por favor, Collective Soul. Olha só. Ele falou que ele escuta o programa desde o começo e ele quer ouvir December. Valeu, Gilberto. Sobe o som aí.

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7: Boa tarde, Samuca. Aqui José Mauro de Jacareí, São Paulo. Gostaria de ouvir o som do Deep Purple. Sometime I Feel Like Scream. Abraço. 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

0: Kiss FM há 25 anos sem deixar o rock sair de vocês. Meets This Charming Man. Esse som aqui eu mandei pra Silvia Moratti. Antes curtimos New Radicals pro Henrique Soares do Alphaville. Ligou o seu rádio agora. Quer ouvir três sons? Ou quer ouvir um? Chega mais. Peça aqui no 11 998 87 4343. Se mandar nome e RG concorre a uma camiseta da rádio. Pode pedir por áudio também. E aquele esquema, né? Não consigo tocar os sons de todo mundo, então vou mandar um abraço pra você aqui no nosso WhatsApp. O Márcio Raulino tá na área, o Roberto Cruz também tá por aqui, Cristiane de Simoni, é isso? Bonaldi, do Tucuruvi, já mandou a mensagem dela aqui também. Aqui, eu, deixa eu ver quem é você, boa tarde, é a Dayana Montagnano, ela é da Vila Carrão, pediu o som dela aqui, dedicou pro marido Marco, se der tempo encaixa aqui, obrigado pela mensagem, viu? Érica Prado Pereira também tá aqui na área, quem mais tá por aqui, ó, Marlúcio Ross. O que mais, ó? Eu vou falando e a galera vai mandando mensagem ao mesmo tempo aqui. Fala, Samuca, aqui é o Edivaldo de Poá. Duvido você atender o meu pedido. É, ele pediu um som que vale por três, né? Ô, Edivaldo, vamos pensar no coleguinha também, cara. Tem muito tempo esse som, mas é um clássico maravilhoso. Gostei demais. Bom, vou tomar um cafezinho agora. E aí, na sequência, eu continuo por aqui e vamos fazer um bloquinho só de um pedido, tá? 11 998 87 4343. Tô de olho aqui, chega mais.
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0: Bora lá, seguimos por aqui na sequência de 3 do ouvinte. Como eu falei antes, a gente vai fazer esse bloco com um pedido musical apenas por pessoa, por CPF. Você pode mandar por áudio também, tá bom? 11 99887-4343, chega mais.
7: Fala, Samuca, tudo bem? Aqui é a Aline Braga. Eu queria ouvir Steve Vai, In My Dreams With You. Toca aí pra mim, vai. Um beijo.

0: Kiss FM, 25 anos sem deixar o rock sair de você, o som dos Ramones para Vitória Queiroz de Campinas, e antes curtimos Linkin Park para o Marcos Ferraz. E assim a gente encerra muito bem a sequência de 3 do ouvinte, que está de volta amanhã às 5 da tarde, colado ali no Rockcast. Eu sou Samuel Canali, na sequência vem aí a Alternativa Kiss, mas eu preciso falar o ganhador da camiseta, né? Dessa vez vai para o David Mendes, RG Final 2974. A nossa produção entra em contato com você aí pelo WhatsApp, beleza? Obrigado, pessoal. Até mais. Valeu.
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2: Uma ótima noite para você ligadinho aqui na Kiss. Vamos nessa com informações do trânsito do seu caminho pela cidade de São Paulo, Zona Sul. Tem lentidão agora na Avenida dos Bandeirantes, sentido Sistema Anchieta Imigrantes, já da Guaraiúva até o acesso ao Corredor Norte-Sul. A jornalista Roberto Marinho vem bem, viu, até o trecho do Brooklyn, vem com boas condições. Depois o acesso ao Corredor Norte-Sul fica um pouco mais carregado, mas mesmo assim vale como trajeto alternativo. 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
6: Agora 6 horas em ponto. Hora de começar mais uma edição do Alternativa, o programa mais rock and roll do rádio brasileiro. Seja muito bem-vindo, muito bem-vinda. Um excelente início de noite para você. O Alternativa está começando, são 6 horas 1 minuto, eu sou o Marco Antônio Titio e aqui ao meu lado está ela. Cadê ela?
7: Oiê, boa noite nação, boa noite Titio, boa noite Taquedós que está aqui com a gente, nosso boa menino noite. Da TI.
6: Muito bem, está aí, animadinha, ficou, gostou do jogo de ontem que você viu?
7: Não me convenceu ainda totalmente.
6: Não?
7: Eles jogaram sim, mas ainda me faltou o Taqueda tá concordando.
6: Um pouco ainda mais de segurança.
7: Não me convenceram ainda, não.
6: Vamos ver, então.
7: A Alemanha, por exemplo, que tava jogando agora, com 2 minutos e 14, fizeram um gol. Estão jogando, acho que, com o Equador.
6: Equador empatou.
7: O Equador foi lá e... Então, o Equador empatou com a Alemanha. Então, é assim, segunda-feira, vamos aguardar. Pode ser que o japonês seja eu prefiro os japoneses.
6: Bom, hoje, às 8 da noite, vai ser um grande jogo, Japão contra a Suécia. Um dos possíveis aí, qualquer um dos dois, pode ser o adversário do Brasil, né?
7: Tem a Holanda também, não é isso, Taqueda?
6: A Holanda acho que já é improvável pela combinação de resultados que eu estava vendo, mas parece que o Japão ou Suécia, do jogo das 8 da noite, sairá, talvez,
7: tá
6: o possível.
7: Taqueda está levantando as mãos para o céu falando Suécia.
6: Suécia, ele prefere do que o Japão. E você sabe que, caso seja o Japão, o Akio Takano, que trabalha conosco, já disse em alto e bom som que ele não quer nem saber, ele vai torcer pro Japão.
7: Ah, e
6: mesmo sendo brasileiro.
7: Quem tá com,
6: né,
7: a gente no estúdio? André, o sobrenome? Takeda.
6: Você é Brasil. O Akio Takano nasceu aqui, se criou aqui, mas disse que o coração dele é pelo sol nascente, pela terra do sol nascente, ele vai torcer pro Japão. Vamos ver, são 6 e 2, tá rolando também Costa Rica e Curaçao, e a Costa Rica vai vencendo por enquanto por 1-0. Agora uma notícia triste, com pelo menos 188 mortes, a Venezuela teve o terremoto mais forte em mais de um século. Ainda há 1.520 feridos no país, 200 pessoas presas nos escombros. Terrível isso que aconteceu na Venezuela. Temos também um outro destaque, Mendonça, o ministro André Mendonça, define que Daniel Vorcaro seja transferido para a Papudinha.
7: Em 24 horas.
6: É?
7: Uhum.
6: E aí perde um pouco de conforto, né? Porque ele está numa cela especial da Polícia Federal.
7: É.
6: E aí...
7: Um dia da caça.
6: A Papudinha. A Papudinha, vou te dizer. E temos também, fechando o nosso giro de manchetes, os nossos destaques de hoje. Temos aqui o petróleo chega a cair quase 2% e renova menor preço após início da guerra, mas volta a aumentar. E no teatro, o que temos?
7: No Teatro Vivo, Titio, na Avenida Doutor Shukri Zaidan, 2460, na Vila Cordeiro, até 17 de julho. As Filhas da Mãe seguem em cartaz. E no mundo do rock?
6: No mundo do rock, Rob Zombie lança novo videoclipe para a faixa Tarântula.
7: Rush adia shows nos Estados Unidos após equipamentos ficarem retidos na fronteira com o México.
6: A autobiografia do baixista Rod Sarzo chega ao catálogo da editora Belas Letras.
7: Capital Inicial cancela a turnê nos Estados Unidos após visto ser negado para a equipe técnica.
6: Tudo isso e muito mais a partir de agora no Alternativa, que está no ar e começa bem com o senhor Billy Idol.

0: É o som do System of a Down, Arios. Às 6h19, fechando aqui a primeira sequência de hoje do Alternativa, que contou com Guns N' Roses, Yesterdays e também Kane, além de Billy Idol, Dance With Myself. Temos aqui o primeiro destaque e vamos falar de Rush. Rush adiou show nos Estados Unidos após equipamentos ficarem retidos na fronteira com o México. Pois é, problemas no transporte de equipamentos da turnê forçaram a banda a remarcar a apresentação de última hora. Novas datas serão anunciadas em breve. Os fãs do Rush, que aguardavam ansiosamente pela próxima apresentação da banda nos Estados Unidos, vão ter que esperar um pouco mais, porque o trio canadense anunciou o adiamento do primeiro show em solo americano devido a esse grave problema logístico na fronteira com o México, que acabou retendo parte essencial dos equipamentos de som e iluminação da turnê. E em nota oficial divulgada nas redes sociais, a produção do evento explicou que, apesar de todos os esforços para agilizar a liberação da carga junto às autoridades alfandegárias, o tempo de espera tornou inviável a montagem da estrutura a tempo aí para a performance. Daí então tem o print até na nossa notícia da postagem do Rush informando aos fãs esse adiamento. 6h20, será que mudou alguma coisa, Rô? Na Copa? Deixa eu atualizar aqui. Dando um F5 aqui no placar. Não, por enquanto segue tudo igual em andamento. Equador segue empatando com a Alemanha em 1-1 e Curaçao vai perdendo na Costa Rica, da Costa do Marfim.
1: Torcendo pelo Equador.
0: Equador?
1: É.
0: Eu também. Nesse ponto não tenho a dúvida, mas é difícil, né? O Equador precisa da vitória e ainda assim torcer para conseguir a classificação como entre os terceiros colocados. É uma missão difícil.
1: Essa Copa está sendo a Copa das Surpresas.
0: Copa da Surpresa. Me diga uma seleção que você não quer de jeito nenhum que levante a taça.
1: Argentina.
0: Argentina? Olha
1: já
0: só.
1: Já ganharam a última, tá bom.
0: 6h21, já a gente volta com muito mais por aqui.
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0: Luana Scardovelli pelas ruas da cidade observando o trânsito. Boa noite, Luana, como vai você?
3: Oi, Titi, oi, Roma.
1: Oi, Lu.
3: Boa noite pra vocês, uma ótima noite a todos os nossos ouvintes e olha, cuidado com chuva, viu? Você que circula pela cidade de São Paulo, tem previsão de garoas, chuviscos pra mais tarde, pista molhada, redobre a sua atenção e cuidado também com o túnel Maria Maluf, que não vale a pena sentir do Sacomã. Do emboque até o desemboque, tudo bem ruim. Caminho pela região da saúde, com Ricardo Jafé, Abrão de Moraes, funcionando melhor. Já você que vem no sentido do aeroporto, boas condições, trânsito fluindo bem. 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

0: É o som do David Bowie, 6h38, ouvimos Modern Love. Antes, rolamos pra você Hole com Celebrity Skin e ainda Walking on the Sun com Smash Mouth. Van Halen, Panama, abriu a nossa sequência. E olha aí, surpresa, Equador acaba de virar em cima da Alemanha. 2-1 para a seleção equatoriana e segue em busca da vaga. Está pressionando a Alemanha, virou 2-1 para o Equador e a Costa do Marfim também ampliou o placar. Agora vence por 2-0 a seleção de Curaçao. E a gente segue às 6h39 com mais um destaque do mundo do rock. O Rob Zombie lançou um novo videoclipe para a faixa Tarântula. Ícone do rock e metal, Rob Zombie lançou o videoclipe oficial de Tarântula, mais uma faixa de destaque do seu mais recente álbum de estúdio, The Great Satan, já disponível pela parceria aí Shinigami Records e Nuclear Blast Records. O clipe chega no momento de celebração para os fãs que continuam exaltando o aclamado 8º álbum solo de Zombie, um trabalho amplamente elogiado por críticos e ouvintes também. Tá lá para você ver o clipe, disponível no kissfm.com.br. Intervalinho e voltamos já já.
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3: Agora a gente fala da zona leste de São Paulo. A Jacu-Pêssego tem que ser evitada, hein? Sentido de Mauá, tudo parado. Da saída da Ayrton Senna até a estação Dom Bosco da CPTM. Mas se teve uma ocorrência por ali, o trânsito ainda vem congestionado e complicadíssimo para o nosso ouvinte seguir. Caminhos alternativos como a Avenida Águia de Aia te ajudam a pular uma boa parte dessa lentidão. Já a Jacu-Pêssego, no sentido rodovia Ayrton Senna, caminho mais carregado na altura da Agrimensor Sugaia, mas é um trecho tão curto, com paciência, vale a pena seguir. 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

0: foi o som do The Hives, fechando a primeira hora do Alternativa. Você curtiu comigo também U2, Beautiful Day e Remedy com Black Rose. Vamos ao WhatsApp, Rô.
1: Sim, aos beijos e abraços.
0: Beijos e abraços, vamos ver. A galera tá mandando mensagem, interagindo conosco. Temos aqui, boa noite, titio Gilson Militani, Capoava Santo André, muito obrigado, Carlos Alberto Leitão. Tem também o nosso amigo Paulo de Osasco. Nesse frio, para conseguir fazer academia só ouvindo aqui, é complicado, né? Ainda mais para quem faz de manhãzinha, acordar cedão. Valeu. Quem mais que tá aqui? Tem o Ari Oliveira, Sol Alternativa para nos aquecer, é o Gilvan de Carapicuíba. Muito obrigado. Boa noite, Rô. Boa noite, titio. O entrosamento de vocês é contagiante. Quem diz isso? Ah, parabéns por transformarem a rádio na nossa melhor companhia. É o.
1: Quem cadê, é a nossa cadê? Vítima?
0: Deixa eu ver. Ronald Honorato Moreira. Obrigado,
1: Ronald. Ronald.
0: Valeu, Ronald. Obrigado aí pela sua mensagem simpática. Espero que você esteja curtindo o programa. O Zé Reinaldo de Santo André está me informando aqui. O placar, que a gente já viu, 2-1 pro Equador, de virada. Eita nós, hein?
1: Tá sendo eita atrás de vixe.
0: Temos também o Rui dos Santos, Marlúcio, muito obrigado, Marcos Aurélio, o Marcão de São Bernardo do Campo, tem também ela que esqueceu de assinar, mas a Aline Braga, muito obrigado, Aline, também pela sua mensagem, e a gente continua já, porque teremos mais uma hora de programa, hein, Rô? Então daqui a pouquinho, depois do intervalo, a gente volta com muito mais por aqui.
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3: Bora com mais informações do trânsito. Radial Leste já melhorou bastante no sentido do centro, viu? Pequeno trecho de lentidão no acesso ao Alberto Badra. Você que segue no sentido do bairro, a partir do viaduto Bresser até o trecho da Gamelinha, trânsito intenso com diversos pontos de lentidão. Hoje a Celso Garcia funciona muito bem, principalmente na altura do Parque do Belenzinho. Então tem um trânsito tranquilo, só começa a ficar mais carregado no cruzamento para a Rua Antônio de Barros. Por ali, por excesso de veículos, você acaba pisando no freio. 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

0: Esse foi o som do Inexcess, fechando aqui mais uma sequência. Ouvimos This Time, antes Rainbow in the Dark com Dio. Primal Scream passou por aqui, Roxy, ainda Alanis Morissette. Vamos pro intervalinho, Rô? Ou temos o destaque do teatro aí na sua ponta da língua?
1: Temos o destaque do teatro. Segue em cartaz Titio no Teatro Vivo, na Avenida Doutor Shukri Zaidan, 2460, na Vila Cordeiro, até 17 de julho, sextas e sábados às 20 horas e domingos às 18 horas, As Filhas da Mãe. Uma obra-prima do teatro brasileiro volta aos palcos. Fenômeno absoluto de público e crítica internacional, Denise Stoklos traz de volta aos palcos o seu aclamado solo Mary Stuart para uma curtíssima temporada no Teatro Vivo. Montado originalmente em Nova York, o espetáculo já passou por mais de 30 países e foi traduzido para mais de 7 idiomas. Sob o que definiu como teatro essencial, Denise utiliza apenas uma voz e boas gargalhadas. Confira As Filhas da Mãe no Teatro Vivo. Intervalinho, monstrinho.
0: Intervalo rápido e voltamos já já com mais uma sequência que eu tenho certeza você vai gostar.
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5: Bora de saideira, trânsito ruim na Sumaré, viu? No sentido Barra Funda, para quem sai da Paulo VI até João Ramalho, só depois que melhora, quase no finalzinho. Tem Avenida Pompeia com melhores condições para você seguir. Trânsito mais intenso na Pompeia, na passagem agora pela região do estádio, já chegando também próximo ao viaduto. Trecho curto, com paciência, vale insistir. 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
0: Continue com a gente, porque até às 8 da noite é o Alternativa rolando por aqui. Tem muita coisa legal, porque aqui você sabe, é informação e rock de verdade. Voltamos já já.
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0: Esse foi o som do Queen, I Want It All. Antes, nós ouvimos juntos Black Keys, Gold on the Ceiling e Free Falling com Tom Petty and the Heartbreakers. Vamos continuando com o Alternativa até as 8 horas da noite. Informação e muito rock. Temos aqui, já finalizado, né? Já terminou. E o Equador vence a Alemanha por 2-1. Resultado surpreendente. A Costa do Marfim venceu Curaçao por 2-0. Curaçao já eliminado. E agora, logo mais às 8 da noite, assim que o Alternativa terminar, teremos Japão e Suécia e também Turquia e Estados Unidos. Não, às 8 da noite teremos Japão e Suécia e também Tunísia e Holanda. E desses dois jogos pode sair o adversário do Brasil, talvez Japão, Suécia ou a própria Holanda. Às 11 da noite teremos Turquia e Estados Unidos já classificado, e também às 11 da noite teremos Paraguai e Austrália. São os jogos que você ainda pode acompanhar hoje na Copa do Mundo. 7h35 e vamos falar de rock. Capital Inicial cancelou turnê nos Estados Unidos após visto ser negado para a equipe técnica. A Capital Inicial anunciou o cancelamento da turnê pelos Estados Unidos. O grupo tinha 4 apresentações confirmadas no país entre 24 e 28 de junho. Portanto, ontem começaria e seguiria até o dia 28, passando por Boston, Nova York, Miami e Orlando. O motivo do cancelamento: um imprevisto burocrático com o consulado americano, que negou os vistos de trabalho para membros essenciais da equipe técnica e também de suporte. Embora os integrantes principais da banda estivessem com a documentação regularizada, a ausência dos profissionais de bastidores impossibilitou a montagem da estrutura e a realização dos shows dentro dos padrões de qualidade exigidos. E num comunicado oficial, o Capital Inicial lamentou profundamente o ocorrido, destacou que toda a documentação e os prazos exigidos pelas autoridades americanas tinham sido cumpridos rigorosamente pela produção, e agora quem comprou vai ter que ser reembolsado, porque o Capital Inicial não vai mais fazer show lá nos Estados Unidos. E temos também mais uma atualização sobre o terremoto na Venezuela, com pelo menos 200 mortes. A Venezuela teve o terremoto mais forte em mais de um século. São mais de 1.500 feridos no país, 200 pessoas nos escombros, e esse número, infelizmente, pode aumentar ainda mais. O estado mais atingido, La Guaira, que parece uma zona de guerra. E a presidente interina do país, a Delcy Gonçalves, é isso? Disse que os Estados Unidos prometeram envio de equipes ao país. E até moradores do Amapá, do Pará, de Roraima e do Amapá sentiram os tremores. Alguns edifícios foram esvaziados. E o Itamaraty afirma que não há brasileiros mortos nesse acidente, mas registra danos também. 7h37, voltamos já já.
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0: Som do Yes, Owner of a Lonely Heart. Fechando aqui esta sequência, ouvimos também Lenny Kravitz, Always on the Run e Another World com Rudo Gurus, 7h52.
1: E chegamos ao final de mais um Alternativa Kiss. A semana voou baixo.
0: Voou.
1: Estaremos de volta amanhã a partir das 6 da tarde. Hoje eu não tenho Don't Stop, estarei de volta amanhã. E vocês também estará de volta aqui amanhã.
0: Amanhã, 6 da tarde, estaremos aqui com mais uma edição do Alternativa. Agradecemos a todos vocês que mandaram suas mensagens. Hoje esquecemos da prenda da rua, então não tem prenda, tá bom? Amanhã vai ter. Amanhã vai ter uma especial. E um grande abraço a todos. Espero que tenham curtido o programa. Agradeço. Bom jogo aí pra quem vai acompanhar a Copa, os jogos da noite. E amanhã 6, esperamos por você. Pra fechar, tem Spin Doctors. Tchau.
1: Beijo.

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8: É isso aí, 8 horas em ponto. Boa noite, Luiz Thunderbird.
9: Olá, Rodrigo, como vai você?
8: Eu vou bem, com muito frio, acho que você também.
9: Tá bastante frio, mas assim, eu gosto do frio, né? Então, pra mim não é um problema. Acontece que tá muito, muito úmido aqui em São Paulo, então verdade. O frio fica mais, digamos, ele é mais penetrante no bom sentido.
8: Thunderbird, vocês precisam ver ele nesse momento de toquinha.
9: É. E altos casacos.
8: Parecendo um esquimó. Vejam aí na nossa live, já tá rolando a live?
9: Temos uma live? Temos
8: já
9: uma live, que beleza.
8: youtube.com/rádio Kiss FM oficial, vejam o visual de esquimó do nosso amigo Luiz Thunderbird.
9: Não, essa madrugada, por exemplo, foi uma madrugada bastante frio, assim. Muito eu lembro frio. Que eu acordei no meio da madrugada, às 3 da manhã, com um acesso de insônia. É. E resolvi abandonar o barco, fui até o sofá, liguei a TV. Fiquei matando o tempo até às 5. Muito frio, muito frio. Então, eu gosto do frio.
8: Eu estava acordado nessa hora. E sabe o que é louco? Eu fico vendo as temperaturas que passam na televisão, né? Uh-huh. Aqui em São Paulo, 11 graus. É. E em Curitiba, 3.
9: É. Aí, não, aí, teve algumas.
8: O bicho pega.
9: Em Santa Catarina, teve vários abaixo de zero, né?
8: Ah, até lá na Serra, né? Serra é até relativamente normal cair abaixo de zero. Agora, cidades assim como Curitiba. faz muito frio, né, cara?
9: Faz muito frio.
8: Se a gente aqui em São Paulo com 11 já tá chorando, imagina 3.
9: Sim, sim. Eu já peguei esse frio congelante no sul, foi terrível, assim. Exato, é realmente puxado. Impressionante. Mas nada de Helsinki, por exemplo.
8: Ah, é. A gente aqui é um país tropical abençoado por Deus.
9: E bonito por natureza, bonito, não é?
8: Por natureza, sem dúvida. Verdade.
9: Aliás, o Brasil ganhou, hein?
8: Ganhou, né? Ganhou. E agora eu quero ver segunda-feira, porque vem aí provavelmente o Japão.
9: Vai ficar mais tenso.
8: Quem diria que tanto tempo, tão pouco tempo depois, vamos dizer assim, estaríamos com medo do Japão no futebol.
9: Eu tenho medo do Japão, porque o Japão ganhou do Brasil ano passado de virada.
8: Exatamente, mas não faz 20, 30 anos atrás a gente ria do Japão.
9: É, eles eram engraçados, porque eles não tinham conhecido o Zico. Mas quando eles conheceram o Zico, o futebol japonês se transformou.
8: Culpa do Zico.
9: E vai muito bem nesse momento.
8: Obrigado, Zico.
9: É. Obrigado, Zico. É isso aí. Um
8: valeu.
9: Figura.
8: Obrigado.
9: É.
8: Então tá bom. Sim. Mas a gente vai ganhar, então.
9: Vai?
8: Vamos.
9: Tá.
8: Vamos sou brasileiro, eu não desisto nunca, pô. Vamos ganhar.
9: Ah, tem aquela musiquinha, sou brasileiro.
8: Eu sou.
9: Isso aí. Tem essa música. Nossa
8: então vamos botar música boa, vai.
9: Coloca música boa aí. Vamos de Jimi Hendrix e Beatles, vai.
8: Boa.

0: I Want To, She's So Heavy. Isso é Beatles praticamente criando um rock progressivo com uma pitada de heavy metal.
1: Aquele disco é um disco progressivo, né, cara? É. Eles fizeram isso, inclusive. O lado B dele é rock progressivo. Eles foram emendando músicas, né? Que eles tinham feito fragmentos e eles montaram uma suite, digamos assim.
0: Sim.
1: É lindo esse disco. Eu adoro essas músicas dessa época.
0: Pô, é muito louco. Quase 8 minutos, né, de música. Ninguém, quando fala em Beatles, ninguém pensa uma música assim, né?
1: Ah, mas aqui na Kiss FM, nós tocamos essa música.
0: Tem uma versão muito legal com o Hailstorm, né, que é uma banda moderna, atual, banda pesada, né? É. Tem a Liz Hale no vocal. Isso é uma versão pesada, ainda mais pesada, de I Want To She's So Heavy.
1: Ah, que legal.
0: Recomendo muito.
1: Olha aí, bom saber.
0: E abrimos com Little Wing, com o Mestre Hendrix.
1: É, o velho Jimmy, né? O Jimmy Hendrix, cara, um dos maiores guitarristas da história do rock.
0: É. Na minha opinião, né, cara, vira e mexe os caras ficam tentando atualizar as listas, né? Na minha opinião, o Hendrix é o Pelé da guitarra, né?
1: Sabe por que ele é o rei? Porque as pessoas assim, o Jeff Beck é comparado ao Jimi Hendrix. O Keith Richards é, mas comparado ao Jimi Hendrix, a comparação é sempre com o Jimi Hendrix, cara.
0: É.
1: Porque ele foi icônico em vários sentidos.
0: Mesmo
1: né? Quebrou barreiras, né? Ele desafiou, ele venceu muitos obstáculos, o próprio pai, né, que batia nele porque ele era canhoto, umas coisas horrorosas, assim, né, e ele teve que lidar com Little Richard, né, cara, que falava assim, você é bonitinho, mas por favor, o show é meu, e coisas desse tipo.
0: Essa é uma parte interessante da história do Hendrix, que muita gente até hoje não sabe, né, que ele... Praticamente começou como um sideman do Little Richard, né?
1: Isso.
0: Só que o Little Richard era a estrela. E ele falou, pô, quem é esse moleque querendo aparecer mais que eu na minha banda, né?
1: Toca o que for preciso, menino. Você sabe que o atriz, a estrela que sou eu, exatamente. Aí ele ficou um tempo com o Little Richard. Foi bom pra ele, na verdade.
0: Lógico.
1: Ele se virava muito bem, né, cara? Ele era um músico muito competente. E daí os ingleses, né? Sempre os ingleses, né? O Keith Richards, a esposa dele, falaram assim, viram ele em Nova York, falaram assim, quer ir para a Inglaterra fazer sucesso? A gente vai ajudar você. E daí fez aquele show que tava o Clapton.
0: O Clapton ficou
1: apavorado.
0: Ficou chocado, né?
1: Todo mundo tava lá, o Paul McCartney tava lá. E daí o cara toca uma música do Sgt. Pepper's. Depois de uma semana que foi lançado.
0: E ficou, os caras não acreditaram.
1: Os Beatles,
0: né,
1: olhando.
0: Que isso que tá fazendo?
1: Esse cara, bicho. Maravilhoso.
0: Essa história.
1: Viva Jimi Hendrix.
0: Muito bom.
1: É.
0: 8 horas e 15 minutos, você tá ouvindo Kiss Me Thunder com Louis Thunderbird na Kiss.
1: É.
0: Tocando músicas e contando histórias.
1: É.
0: Inclusive aqui na nossa live a gente tava trocando uma ideia sobre o futebol e outras reminiscências.
1: É verdade.
0: youtube.com/radioquizafilmeoficial, você pode participar aqui. Tem uma galera mandando mensagem também no nosso WhatsApp.
1: Ah,
0: é? Ó, lá de Cascavel, no Paraná.
1: Cascavel.
0: Cezão diz que a sensação térmica é -5.
1: Que delícia, hein? Que beleza. Muito bem, Cezão. Segura a onda aí, hein?
0: Imagina, hein? O Daniel Justi, lá de São Bernardo, tá dizendo que o filho dele, Pedro, é bitomaníaco e amou She's So Heavy.
1: Um abraço, Pedro.
0: Ó, Thunderbird, não teria como tocar a música Beatles, George, do Júpiter?
1: Ah, Beatles George. Ah, tem sim, a gente pode colocar um Júpiter maçã aqui no Kiss Me Thunder, tenho certeza. Semana que vem eu vou colocar um Júpiter pra gente ouvir.
0: O Alexandre Samper, de Gravataí, Rio Grande do Sul, ele disse agora 9 graus em Porto Alegre. Tá suave.
1: Gostoso demais.
0: Mas tá suave até.
1: Tá bem, tá tudo bem, já peguei o frio pior lá.
0: É, de madrugada tava 3 graus também que eu vi. Fico pirando, né, nas temperaturas.
1: É, sim.
0: A Mary Monteiro tá comentando aqui, ó. Falando, só pra entrar nos comentários, teve uma taróloga que disse que o Brasil pode pegar o Japão e se dar mal. Não chega às semifinais. Mas aí também não precisa ser tarólogo pra falar isso, né?
1: Não, nem evidente, pode, né?
0: É uma possibilidade grande, inclusive.
1: É, porque a gente viu como o Japão tá jogando super bem e tal, e o Brasil acho que tá se encontrando ainda, sei lá. A gente teve vários problemas orgânicos na seleção, não quero entrar nesse mérito.
0: Mas talvez venha a Suécia, ainda não está definido.
1: É, e aí a gente prefere a Suécia vem ganhar da gente, vai ser um...
0: A Suécia é suave.
1: É, né, a gente já ganhou deles, né?
0: Falando nisso, vamos...
1: país deles.
0: Vamos lá pra Europa
1: Sports.
0: De volta. Vamos lá pra Europa de volta, colocar a coisa pra cima agora.
1: Vamos, a gente vai ouvir agora os Vagar Boys com essa música hilária que chama Sports. E pra acompanhar, eu coloquei um Idols, porque são duas bandas novas, não são clássicos, mas eu acho que se tornam clássicos com o tempo.
0: Sem dúvida, bora.

0: Grounds com Idols, na minha opinião, as grandes bandas das últimas décadas.
1: É, eles têm personalidade, eu diria, eles têm caráter, eu acho bem bacana.
0: Inclusive tem banda agora que já tá aparecendo meio que, na minha opinião, influenciado por eles.
1: É mesmo?
0: Posso estar enganado, eu vi uma imagem daquela banda Pigs,
1: 6 vezes.
0: Pra vir tocar aí? 7.
1: 7 vezes?
0: É, né? 7.
1: Eles estão hoje em São Paulo. Não, amanhã.
0: Então, eu tive a impressão que eles já são uma banda que veio, digamos, influenciada pelo Idols.
1: É, pode ser.
0: Pode ser que eu esteja errado, que eles sejam contemporâneos, anteriores, mas como eles apareceram depois, e eu olhei visualmente falando o som, eu falei, ah, esses caras já beberam da fonte do Idols.
1: Podíamos trazê-los aqui pra entrevistá-los, né, para, porque eles vão tocar no Massari Fest, e o Fábio Massari me mandou uma mensagem hoje, pô, você vai amanhã, né? Eu assim, cara, amanhã tem um show. Não vou poder ir no show, nem o Rodrigo, porque ele vai no meu show.
0: Sim.
1: Então amanhã eu vou tocar na Casa de Francisca com o Lucinha Tambo, às 9 horas. Ingressos antecipados na minha bio lá no Instagram, e vou estar lá, e o Rodrigo também. E obviamente a Lucinha.
0: Primeira guitarrista mulher no Brasil.
1: Exatamente.
0: Grande Lucinha Turnbull, que é descendente de escoceses, e ficou chateado porque não deixaram a Escócia fazer um gol.
1: Eu achei tão bonitinho, ela me ligou, falei assim, pô, eles podiam ter deixado aquela tentativa de gol ter rolado, né? Ia ser bonitinho. E falei assim, ah, Lucinha, não é assim que funciona.
0: Poderia. Só pra Lucinha ficar feliz, que ela merece. Porque ela foi amiga e parceira de Rita Lee.
1: Sim, é verdade.
0: As Celebrinas do Éden.
1: Isso.
0: Muito bom. 8h26, e antes nós ouvimos quem? Os suecos, justamente, do Viagra Boys.
1: Exatamente,
0: Da Suécia, que nesse momento...
1: podem ser as próximas vítimas do Brasil.
0: Nesse momento está empatando com o Japão, e aí eu não sei o que acontece nesse caso, porque está 0-0, se eles empatarem, aí eu não sei.
1: O Japão ganha por saldo de gols.
0: É.
1: Quer dizer, nós pegamos o Japão porque a gente pega o segundo lugar dessa chave. Então a gente pega o Japão. A Suécia teria que ganhar do Japão para a gente pegar a Suécia.
0: Porque os Países Baixos... estão vencendo a Tunísia, eles vão ficar em primeiro.
1: Eles vão, eu não sei quem eles vão pegar, mas também, eu não gosto da Holanda, cara, eu tenho um bode do futebol da Holanda, por vários motivos. Eu gostava do futebol do Cruyff lá em 74, Cruyff, mas assim,
0: laranja mecânica.
1: Já em 2010, aquela partida foi, acabou com qualquer sentimento de que eu tivesse pela Holanda e seu futebol, assim, fiquei putaço da
0: Inclusive,
1: vida.
0: São os invejosos que estão usando música brasileira pra cantar lá nos Estados Unidos, cantem música de vocês.
1: Isso mesmo. É verdade, isso mesmo.
0: Vamos ouvir um Yusuf Islam?
1: Então, agora a gente vai para um tema muito de paz, de amor, entendimento entre os seres humanos, porque a gente vai ouvir aí o Cat Stevens e depois o Neil Young, né? Então é para baixar a bola. Baixem a bola, amigos. Isso. Vamos agora numa vibe de paz e amor.
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0: Isso não é uma música, é uma poesia musical,
1: lindo,
0: né?
1: É um manifesto mesmo.
0: Harvest Moon com o mestre Neil Young aqui no Kiss Me Tender.
1: Exatamente.
0: Demais, hein? E antes, Yusuf Islam, também conhecido como?
1: Cat Stevens.
0: T4
1: Tillerman.
0: Muito bom.
1: É, exatamente. Ele fez aquela música Ban Apple Gas. Enfim, sabe que eu fiz uma das versões da banda dos VJs, lá no Bona. A gente fez uma versão acústico MTV. Daí a Luísa Micheletti veio cantar com a gente.
0: Sim.
1: E eu abri o show com essa música aí, cantando essa música. Harvest Moon. Muito agradável,
0: que da hora,
1: interessante.
0: Esse disco, o Harvest Moon, né? Que é essa música título, que é de 92, ele comemorava os 20 anos de lançamento do Harvest, que é aquele disco clássico dos anos 70. Os dois são maravilhosos, mas esse Harvest Moon tem uma coisa, um lugar separado na minha discoteca do meu coração, assim.
1: É
0: demais. É bonito demais esse disco.
1: Beleza,
0: hein? É sensacional.
1: Muito bem.
0: Veja só. Galera que está ligada em vocês já me mandaram mensagem. Abraço a todos. Thunderbird, curto desde o tempo que era VJ da MTV.
1: Faz
0: cara,
1: tempo.
0: Para. Pera aí, você é um cara muito massa.
1: Obrigado.
0: A tua banda eu tô lendo antes porque às vezes tem umas palavras.
1: Minha banda é massa para.
0: Devotos é massa para.
1: Obrigado, obrigado. Vamos tocar em julho, hein? Em julho a gente toca. Em julho? É em julho? Deixa eu pensar bem. Não, é dia 1º de agosto. Nós vamos encerrar o festival Noites do Thunder no Centro Cultural São Paulo. Entrada gratuita. Já vamos se planejando aí.
0: Então, essa mensagem é do Cezão de Cascavel. Quando vocês tocam lá em Cascavel?
1: Ah, boa pergunta, viu? Eu já fiz show em Cascavel, mas faz tempo, viu? Queria muito fazer show em Cascavel.
0: Contratem aí o Thunder para tocar em Cascavel.
1: Benedito João de Santos Silvas Cascavel. É isso?
0: Não. Não sei. Não.
1: Benedito João de Santos Silvas Beleléu. Vulgo Negro Dito, Cascavel.
0: Essa referência eu não peguei.
1: Itamar Assunção.
0: Entendi. Tiago Ferreira está dizendo, boa noite, aqui em Montes Claros, Norte Minas, estamos passando aperto com um frio de 22 graus.
1: Ah, amigo, por favor, né, bicho? Que isso, tá tudo certo, tá tudo bem.
0: A previsão de madrugada é chegar a 15, aí 15 eu imagino, para quem não está acostumado, já incomoda, né?
1: Põe um pullover nos 15 graus.
0: Põe um casaquinho, como diria o vovô.
1: Uma japô, né?
0: Quem mais está comentando aqui, ó? Salve, Brancão. Dano Lei de Maravilha. Olha só o nome da cidade em Santa Catarina, é Maravilha. Legal, né?
1: A pessoa mora em Maravilha?
0: Maravilha.
1: Pô, quem nasce lá é maravilhoso?
0: Maravilhense. Ele disse que tá 9 graus agora lá de manhã.
1: Gostoso.
0: De manhã, bom, enfim.
1: Bom.
0: Muito bom. Valeu. Obrigado aí, Molon. Participação aqui do Danley Molon, que é lá de Maravilha. Maravilha, Danley.
1: Olha só, hein?
0: Isso me lembrou MTV também, né? Tinha Rockão, né? Que tinha um cara falando Maravilha, Alberto. Não é dessa fase.
1: Rock Go?
0: Não. Então tá. Leonardo Verdani de Sapopemba também mandou um salve aqui pra gente no WhatsApp da Kiss. Enquanto isso, a gente continua também no youtube.com/radiokissfmoficial. Você tá ouvindo Kiss Me Thunder. E nesse momento a gente vai ouvir o que é ao vivo aqui na nossa rádio.
1: Pô, cara, semana passada me falei, pô, coloca com a Lang do Jethro Tull. Não, não vou colocar com a Lang, porque toca na programação da Kiss direto, certo?
0: Sim, senhor.
1: Então eu escrevi uma música do primeiro disco deles, que é It's Breaking Me Up, é do Tish Wass. Primeiro disco do Jethro Tull, que é um blues da pesada. E já que a gente tá colocando um blues da pesada, porque Jethro Tull começou com uma banda de blues. Vou colocar uma outra banda que começou com uma banda de blues também, que chama-se Led Zeppelin. A gente vai ouvir Days and Confused, que é uma música que, na verdade, era lá, da época lá, dos Yardbirds, né? Bastante polêmica.
0: Exatamente. Jethro Tull.

0: Dazed and Confused com Led Zeppelin Thunder.
1: Então, os meus nossos amigos do Led Zeppelin, né, que adoram o Brasil, vêm pra cá fazer show e tal, e se divertem muito. Eu fui, última vez que eu vi um deles de perto foi o Robert Plant, tocando lá naquela casa ali, perto daquela casa que você frequenta lá, o Villa Country.
0: Sim.
1: Sabe, como é que chama aquele lugar mesmo?
0: Era o antigo Espaço das Américas.
1: Exatamente. Vi um show lá do Robert Plant.
0: Espetacular.
1: Foi muito. Inclusive, nesse dia eu encontrei Casa Grande, Walter Casa Grande. Trocamos uma grande ideia maravilhosa sobre recuperação e dependência química. Muito interessante. E o Robert Plant fez um showzaço maravilhoso. Assim, foi muito legal.
0: E ouvimos o Jethro Tull com It's Break Up, Breaking Me Up.
1: Já vi show do Jethro Tull.
0: Vi também,
1: com
0: vários.
1: Ira abrindo pro Jethro Tull.
0: Muito bom.
1: E é uma puta banda espetacular, né? Eu acho demais o Jethro Tull. Lançaram um trabalho novo agora, né? Ele não para, né? Ele tem uma das maiores fazendas de salmão do mundo.
0: Ian
1: Anderson. Lá na Escócia. Não, a Escócia.
0: Exatamente. O Thunder, nosso tempo está estouradão, então vamos botar as duas últimas para fechar rapidão. Vamos lá.
1: Fechar com duas bandas muito rock and roll, então. A gente vai com os Cramps, os maravilhosos Cramps, e a gente fecha com os Stones, cara. Que tal?
0: Eu acho
1: pra você?
0: Bora.

0: Under My Thumb, baita clássico dos Stones, pra fechar o Kiss Me Thunder desta quinta-feira, e também verdade. The Cramps com I Can Hardly Stand It.
1: É.
0: Isso.
1: Você cortou a unha aí agora, né?
0: A unha?
1: É. Do Thumb.
0: É, aí que tá no finalzinho já, então. A gente tá com o tempo estourado.
1: Ah, vai entrar a Hora do Brasil, é isso?
0: Exatamente.
1: Ah, que, a Voz do Brasil.
0: É aquele programa bom.
1: É a hora ou a voz?
0: É a voz.
1: É a voz.
0: Mas é, tem a hora também, porque tem que entrar agora.
1: Mas agora é a voz.
0: Fechou, Thunder?
1: Obrigado por tá aqui do meu lado, Rodrigo.
0: Sempre um prazer,
1: semana que
0: viu?
1: Vem tem mais. Ó, só queria lembrar as pessoas que amanhã tem show com a Lucinha. E domingo você vai estar comigo lá no São Paulo Coffee Festival, no Ibirapuera, do meio-dia às 6 da tarde.
0: Demorou. Adoro café.
1: É isso aí.
0: Então é isso.
1: Abraço.
0: Valeu, Thunder. Tchau.
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0: 9-2 no ar, mais um Don't Stop Online, abrindo com B-52.